Ele sabe que uma das inclinações do ser humano são os olhos, como foi a queda de Adão e Eva. O mundo trabalha com as cores, as luzes, os holofotes, tudo com o objetivo de atrair a atenção das pessoas. Muitos vão ao delírio com a pirotecnia de um show e são tomados de uma emoção que, por fim, não lhe mudará em nada. Quem nunca se decepcionou com uma roupa que, na vitrine, vestida no manequim, rodeada de jogos de luzes, parecia ser maravilhosa, e quando levou para casa e vestiu, não era nada daquilo que seus olhos visualizaram. O brilho desse mundo é enganoso, porque por trás dele carrega-se a verdadeira intenção do diabo, que é desviar o ser humano do foco mais importante, a salvação de sua alma. Nos dias de hoje, são tantos os atrativos, jogos, séries, redes sociais, vídeos engraçados, shows, uma infinidade de conteúdos que gastam o nosso tempo. O mal tem roubado a atenção das pessoas, que acabam tirando os olhos do que de fato é mais importante. Estão tão hipnotizadas com os assuntos desse mundo que pouco se importam com a sua salvação. E é isso que Satanás deseja: atrair a atenção para roubar-lhe o seu bem mais precioso. Essa é uma serpente chamada cascavel chifruda. Sua habilidade é se camuflar entre as areias do deserto, deixando apenas visível um pedaço de sua cauda, como isca, para atrair a presa que lhe servirá de alimento. Não demora muito e um lagarto curioso aparece, atraído pelo movimento do chocalho. A cascavel chifruda ataca numa velocidade incrível, não dando nenhuma chance da sua presa escapar. O pecado vem disfarçado daquilo que a pessoa mais é atraída. O diabo nunca irá se apresentar na figura de chifres, cauda e um tridente na mão. Ele se mostra como algo sedutor e atraente. Mas quando atrai sua presa, revela sua verdadeira face e intenção: arrastar aquela alma para o inferno. Há caminhos que ao ser humano parecem ser as melhores opções de vida, mas ao final conduzem à morte. Só existe uma forma de não se deixar levar pela estratégia do mal: ocupando seus pensamentos com as coisas de Deus e se esvaziando das coisas desse mundo. O ser humano tem jogado fora o seu precioso tempo com as coisas que em nada acrescentam em suas vidas. Cuidado, pois o chocalho do diabo já levou muitos às profundezas do abismo.

Episódio de hoje: as lutas da vida cristã. Todos que creem almejam passar a eternidade junto com Deus. Mas sabemos que esse objetivo não é nada fácil. A verdade é que a coisa mais difícil que existe na face da Terra é a salvação da nossa alma. Uma coisa é estar salvo, outra coisa é você permanecer salvo. A nossa eternidade depende da luta que travamos dia após dia nesse mundo. E diga-se de passagem, que luta! Todos os dias somos bombardeados de problemas, tentações e situações que surgem para nos afastar de Deus. Você parou para observar que a partir do momento em que decidimos assumir a fé no Senhor Jesus, parece que o inferno inteiro se levanta contra nós? Por que a vida cristã é tão difícil? Quando a pessoa vivia no pecado, na vida errada, ninguém falava nada. Foi só se entregar a Deus e pronto. Todo mundo se levanta contra ela. O caminho para a eternidade não é fácil. A porta é estreita, a estrada cheia de espinhos. Quanta luta enfrenta um cristão para se manter de pé? É uma luta dentro de casa? É uma luta no trabalho, na escola? É uma luta diária que acontece na sua mente. O diabo trabalha incansavelmente para que o ser humano desista da salvação. O Senhor Jesus nos alertou quanto ao que passariam os que o seguissem. E sereis entregues até por vossos pais, irmãos, parentes e amigos, e matarão alguns dentre vós. De todos seres odiados por causa do meu nome. Contudo, não se perderá um só fio de cabelo da vossa cabeça. E qual o motivo de tamanho ódio? O simples fato de se assumirem cristãos. Então, qual o segredo para permanecer firme, mesmo diante de tantas dificuldades? O segredo é imitar a fé daqueles que no passado suportaram tamanha oposição por causa daquilo que lhes foi prometido. Os primeiros cristãos sofreram com prisões, açoites e morte por causa da entrega ao Senhor Jesus.

enfrentaram zombarias e torturas. Outros ainda foram acorrentados e jogados aos cárceres, apedrejados, serrados ao meio, tentados, mortos ao fio da espada. Pessoas das quais o mundo não foi digno. Mas por que mesmo depois de tamanho sofrimento, eles não negavam a fé? Pois os olhos deles já não estavam nesse mundo, mas naquilo que Deus havia preparado para eles nos céus. Mas agora aspiram a uma pátria superior, isto é, celestial. Por isso Deus não se envergonha deles, de ser chamado de seu Deus, porquanto lhes preparou uma cidade. Se as pessoas nesse mundo soubessem o que Deus está preparando para elas na eternidade, suportariam até o fim todas as lutas que têm passado. O que temos visto nos dias de hoje são pessoas que, por qualquer motivo, saem da igreja e largam Jesus. Seja por uma bênção não alcançada, por um mau testemunho de alguém falho, por uma luta que ainda não cessou. Imagine se elas passassem pelo que os primeiros cristãos passaram. Até hoje, em vários países, cristãos são perseguidos e mortos, mas mesmo assim não recuam com respeito à fé que assumiram, pois aguardam com ansiedade o verdadeiro reino no qual fazem parte. A verdade é que se os seus olhos não estiverem naquilo que está preparado para aqueles que amam a Deus, certamente você não irá suportar. Eu sei o quanto sua vida é uma guerra e o quão é difícil se manter de pé com tantos problemas. Mas não se esqueça, tudo isso vai passar e a recompensa para aqueles que perseverarem será infinitamente maior do que tudo.

0: Se as lápides falassem a verdade, não teriam apenas nomes e datas. Teriam alertas, confissões, gritos silenciosos.
1: Achava que teria mais tempo, mas não tive.
2: Colecionei bens, mas parti de mãos vazias.
3: Vivi para o corpo e esqueci da minha alma.
4: Adiei o perdão e a morte não esperou.
5: Amanhã eu me conserto com Deus. Mas não houve o amanhã.
6: Acreditei que o inferno era um mito. Agora é minha realidade.
7: Era jovem demais. Mas a morte não quis saber.
2: Ganhei o mundo, mas perdi a minha alma.
0: Mas há aquelas que também vale a pena destacar.
8: Não morri. Fui promovido.
9: Deixei a terra. Encontrei a verdadeira morada.

0: não chore por mim. Meu Senhor me recebeu.
1: A morte não marca a idade. Não respeita sonhos. Ela apenas cumpre seu papel. Lembrar-nos de que somos pó e que só a alma atravessa para o outro lado. Um dia será a sua lápide a falar. E o que ela dirá?

0: A fé e a inteligência trabalham juntas. Embora a fé seja encarada como loucura para esse mundo, ela é inteligente porque nos faz saber que temos direito à felicidade. A fé faz com que recusemos uma vida de derrotas e conquistemos uma vida de vitórias. Se tudo não está de acordo com os seus ideais, está na hora de você refletir com a sua inteligência e usar a sua fé para trazer à existência os desejos de seu coração.
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Deus e quem é você? Bem, você tem ouvido falar muito sobre Deus. E eu também. Mas qual é a obra de Deus? O que consiste a obra de Deus? Será que a obra de Deus ela inicia quando eu passo a ser uma obreira? Uma pessoa que é evangelista. O que de fato faz com que eu faça a obra de Deus? Bem, é isso que vamos tratar hoje, porque as pessoas pensam que a obra de Deus é ser uma obreira, um obreiro, um pastor, uma esposa de pastor, um evangelista. Mas a obra de Deus é muito mais do que isso. Disseram-lhe, pois, que faremos para executarmos as obras de Deus? Perguntaram para Jesus. Jesus respondeu e disse-lhes: A obra de Deus é esta, que creiais naquele que ele enviou. A obra de Deus não é fazer, não é apenas fazer. A obra de Deus é que creias. Quantas pessoas estão até mesmo como obreiras, obreiros, pastores, diáconos, que seja. Aparentemente estão fazendo a obra de Deus. Porém, a obra de Deus, ela não acontece do que você faz, é o do que acontece dentro de você. Quando Jesus respondeu que a obra de Deus é esta, que creias naquele que ele enviou, ele que é um Pai, Deus. Você sabia que Deus envia servos? Você sabia que Deus envia até uma situação para a gente buscar ele? Pois é. A obra de Deus é que você creia. Não é que você esteja numa posição em si, mas que você creia. Quando você passa a crer em Jesus, você se lança, você obedece, você aceita confiar todas aquelas acusações, desconfianças, medos, dúvidas, você entrega, porque você não está falando com alguém que não te ouve. Você crê. Quando você fala com Deus, você crê que ele te ouve. A obra de Deus não tem como ser feita na sua vida e nem que você possa fazer a obra de Deus sem que haja essa crença. Essa crença é uma decisão. Não é bacana isso? Eu decido crer. Eu decido colocar Deus acima de mim. Eu decido ser humilde em aceitar a sua orientação. Mesmo que eu não entenda, eu aceito. Mesmo que eu não entenda a situação que eu estou vivendo agora. Não faz sentido na minha cabeça. Mas eu creio que Deus me ouve. Eu creio que ele está sob controle. Então, se eu creio, então eu não vou olhar a situação com maus olhos. Eu vou ser constante. Eu vou falar com Deus. Eu vou estar de forma constante na minha fé. É isso que faz a obra de Deus, que creias naquele que ele enviou. Os que creem é aqueles que acatam, aqueles que recebem. Sabe quando você recebe? É quando você, tá bom, eu vou fazer assim. Eu vou mudar a minha vida. Eu vou deixar de crer na minha mentira, vou deixar de ficar olhando as circunstâncias para crer naquilo que o Senhor disse. Exatamente assim. Você decidiu fazer, obedecer, crer. Bem, agora nesse momento é a sua vez de pensar.
Enquanto eu estava falando, certamente você estava pensando. Mas agora você vai dar uma retrospectiva da sua vida. Vai pensar no que você tem vivido. Será que você tem permitido que a obra de Deus seja feita na sua vida? Independentemente daquilo que você faz à vista dos homens? Porque a obra de Deus, ela é feita dentro de você e acontece de uma forma espiritual. Nem sempre se dá para enxergar o que Deus está fazendo dentro de você, mas você percebe a forma que você está olhando para as situações. Venha com você agora e já voltamos logo em seguida essa trilha musical.

Eu estava aqui falando com Deus, agradecendo a Ele porque eu tenho essa certeza, essa crença. E sabe o que tem acontecido dentro de mim? É que cada ano que se passa na minha vida vai sendo moldado a imagem de Deus. A minha vida vai se espelhando à imagem de Deus. Bem, então, depois que Jesus respondeu isso, que a obra de Deus é esta, que creias naquele que ele enviou, disseram então para Jesus: que sinal, pois, fazes tu para que o vejamos e creiamos em ti, que operas tu? É exatamente o que muitas pessoas pensam. Qual é o sinal que o Senhor faz para que eu veja e eu creia em ti? Por exemplo, eu participei do jejum de Daniel, não fui batizada com o Espírito Santo. Como que eu vou crer se eu não te vejo, se eu não vejo os sinais do Senhor? Bem, não é a parte de Deus que faltou. Não, não. Faltou a sua crença, porque quando você crê, você se entrega por inteiro. Você se desfaz. Você sabe que eu estava pensando num testemunho que eu estava ouvindo, que o homem dizia assim: sabe, eu peguei e fiz um voto a Deus e eu ainda continuava insatisfeito. Eu queria fazer mais e mais. Sabe, é tão grande aquilo que eu quero, que é Deus, que é o Espírito Santo, que é agradá-lo, que mesmo que eu tenha dado todo o meu salário, ou vamos dizer assim, todos os meus sonhos, eu ainda quero fazer mais. Eu quero entregar mais. Sabe, esse é como um desejo de fazer mais para Deus, porque ele é muito mais do que eu possa dar. Eu sempre, e até hoje, por mais que eu faça o programa aqui, não é o suficiente. Não, não. Eu quero fazer mais para ele. É algo que não se contenta em dar apenas umas poucas horas para Deus. Você quer dar tudo de si. Você quer mudar mais. Você quer dar mais. Você quer colocar mais para Deus. E sabe por quê? Porque você crê. Não há como você desapegar das coisas ou você se cobrar tanto de uma coisa se você não crê. Quando você crer, você faz, vamos dizer assim, das tripas coração para você conseguir dar para Deus. Essa entrega não coloca em você dúvida, não que você tenha dúvida do que você está entregando, mas porque você quer fazer mais para Deus. Você quer servir mais. Sabe? O problema que muitas pessoas têm é que elas querem o Espírito Santo para ser servidas. E o Espírito Santo é para quem quer servi-lo. É para quem quer agradá-lo. É para quem não quer mais servir a si mesmo, mas sim servir a Deus. Então, aquelas pessoas que perguntaram: que sinal, pois, fazes tu para que o vejamos e creiamos em ti, que operas tu? Nossos pais comeram maná no deserto, como está escrito, deu-lhes a comer o pão do céu. Disse-lhes, pois, Jesus: na verdade vos digo, Moisés não vos deu o pão do céu, mas meu Pai vos dá o verdadeiro pão do céu. O verdadeiro pão do céu não alimenta você
e você volta a ter fome de novo. O pão do céu, o verdadeiro pão do céu, é aquele que faz eu entender, aceitar, compreender a verdade como ela é. Porque o pão de Deus é aquele que desce do céu e dá vida ao mundo. Olha como você está. Olha a sua incredulidade. Olha como você se coloca diante de tudo o que eu tenho feito. Os milagres, a palavra, a verdade, a revolução que isso tem feito na vida de muitas pessoas, na mente dela. Olha só, esse é o verdadeiro pão do céu que dá vida ao mundo. Agora, você está procurando uma vida do seu jeito, em outras palavras. Não que Jesus falasse assim, mas o Espírito fala assim. Disseram-lhe, pois, Senhor, dá-nos sempre desse pão. E Jesus lhes disse, eu sou o pão da vida, ou seja, me aceite. Ouve a minha palavra. Eu sou aquele que te alimenta. Sou eu que faço você ser feliz, ser completo, que te alimentas nos momentos difíceis. Sou eu que te direciono. Sou eu o seu alimento. Aquele que vem a mim não terá fome. Você mantém esfomeado, sabe? Está sempre faltando. Está sempre em busca de algo novo, porque nunca satisfaz, como um outro testemunho falava também, dizia assim, olha, eu continuava traindo a minha esposa, eu sempre estava procurando mulheres e nunca estava satisfeito, sempre um vazio. É a fome, nenhuma mulher é suficiente para aquele homem. Por quê? Por causa do espírito dele. A fome nada sacia, aquele prazer não sacia, não sustenta, não faz feliz, não se realiza, vai sempre em busca de algo mais. Jesus diz, eu sou o pão da vida, aquele que vem a mim não terá fome, e quem crê em mim nunca terá sede, a sua alma será saciada, sabe? É essa a obra de Deus. E para você executar a obra de Deus, você tem que permitir que essa obra seja feita em você constantemente, em você crer, em você aceitar, em você acatar, em você ser humilde. Você aceita? Bem, prove com a sua vida.

No episódio anterior, lembrar do que tem recebido e ouvido, guardar e se arrepender. Três atitudes fundamentais que impedem a perda da salvação. Episódio de hoje. Guarde as suas roupas. Eis que venho como ladrão. Bem-aventurado aquele que vigia e guarda as suas roupas, para que não ande nu e não se vejam as suas vergonhas. Por que vigiar e guardar as roupas? Um ladrão dificilmente roubaria roupas. O Senhor Jesus não deveria ter pedido para guardar algo de mais valor? A vergonha da nudez foi o primeiro sinal percebido pelo homem de que ele estava separado de Deus. O pecado trouxe a sensação de algo a esconder e levou o homem a buscar ocultar sua real condição para tentar se proteger. Rapidamente, Adão e Eva tentaram se cobrir com folhas de figueira. E até hoje, este tem sido o comportamento normal do ser humano. Diante do pecado, tenta se cobrir com as folhas de figueira da mentira, do auto-engano, da vida de aparências. Mas o que o homem julga tão bem escondido está completamente exposto diante do olhar onisciente do Altíssimo. E se este botão expusesse aqui os seus erros, para todos verem, você teria coragem de apertar? Um dia, é exatamente isso que acontecerá. Erros que você não conta nem para os mais íntimos, Deus irá revelar diante de todos. E no instante que a prestação de contas chegar, como ladrão da noite, você não vai querer ser visto nu. Mas não basta cobrir a nudez. Há uma roupa especial que devemos priorizar. Jesus conta a história de um rei que, no casamento do seu filho, encontrou um homem sem as vestes nupciais. O rei o expôs e mandou que fosse lançado nas trevas. A veste nupcial era uma credencial dada pelo rei para a entrada no casamento do seu filho. O Apocalipse fala dessas vestes exclusivas. A quem está nu, o Senhor Jesus aconselha que dele compre roupas brancas para que vista. E na festa de casamento entre ele e a igreja, a noiva aparecerá vestida desta forma especial. E foi-lhe dado que se vestisse de linho fino, puro e resplandecente, porque o linho fino são as justiças dos santos. Esta é a roupa imprescindível para entrar na vida eterna e evitar a vergonha e desprezo eternos. A fé que salva a nossa alma, o mais importante item que devemos guardar. Tirar as folhas de figueira e assumir a vergonha temporária do arrependimento neste mundo é a única maneira de evitar a vergonha eterna e se limpar enquanto é tempo, para estar pronto, vigilante e perfeitamente vestido desde agora até o exato instante em que Ele vier te buscar.

O deserto não é o fim. O deserto é processo. E Deus manda te dizer hoje: eu estou contigo até aqui. E vou te levar além.

Talvez você entrou aqui sem sentir nada. Coração pesado. Alma cansada. Mas o Senhor manda te dizer: eu estou aí. Agora. Deus está aqui.

Tem momentos que você acha que Deus se esqueceu, que ninguém está vendo sua dor. Mas o Senhor manda te dizer hoje: eu estou cuidando de cada detalhe. Mesmo no silêncio, eu continuo sendo Deus na tua vida.

O Senhor está cuidando de você. Mesmo agora, mesmo em silêncio, Deus não te abandonou.

Você chorou escondido. Você lutou calado. Mas o Senhor manda te dizer hoje: o tempo da dor acabou, porque a tua vitória chegou.

Você chegou até aqui achando que não tem mais jeito, que acabou. Mas Deus manda te dizer: eu sou especialista no impossível.

Recebe isso. O impossível já começou. Deus está se movendo. Você chegou.

Você pensou que estava sozinho, que Deus tinha se afastado. Mas o Senhor manda te dizer hoje: eu nunca saí do teu lado. Mesmo quando você não sentiu, eu estava lá.

Você já tentou de tudo. Já chorou escondido. Já pediu em silêncio. E hoje você só precisa de uma coisa. Um milagre. E o Senhor manda te dizer: eu ainda faço milagres.

Se você pensou em desistir, se hoje você quase parou, o Senhor manda te dizer: não é o fim, ainda não acabou. Existe um propósito maior, e Deus ainda está escrevendo a tua história.

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1: No palco da vida, muitos se preparam para os mais aguardados espetáculos. 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E nessa preparação, investem seu tudo.
2: Todo interior, sou de São José dos Campos. Eu tive que vir pra cá, gasolina, pedágio, alimentação. Eu gastei uma média de 10 mil reais. Em janeiro eu pedi conta do meu trabalho, pra mim poder comprar uns ingressos. E hoje, pra estar aqui, eu tive que faltar no trabalho. Eu vou faltar 10 dias no meu trabalho.
1: Encaram filas intermináveis, dispostos a tudo por uma experiência única.
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1: Aguardam o tempo que for, indo a extremos por alguém que nunca saberá da sua existência.
4: Fralda geriátrica, que nem fechar em mim fecha. Eu tô com uma fralda que não está fechada, entendeu? Eu comprei água, eu comprei NEC.
1: Uma preparação cuidadosamente planejada e cheia de detalhes.
5: Em dia de jogo, a gente conseguiu aqui, com um comerciante próximo, guardar nossas barracas e 3 horas antes do jogo a gente sair, mas a gente vai marcar as barracas, né? Vai filmar, vai tirar foto, pra provar que a gente tá aqui, né, desde semana passada. É uma loucura que a gente tá fazendo pelo RBD acampar 2 meses antes.
1: Até a hora, finalmente, chegar. Mas um evento muito mais importante, de impacto mundial, está prestes a acontecer. E quem tem se preparado? O arrebatamento. O maior evento que este mundo já presenciou. Jesus buscando os salvos. E que se prepararam para este momento.

0: Mas e como será o arrebatamento para quem não se preparou? Quando este evento chegar, uma catástrofe global, incompreensível e aterrorizante acontecerá aos olhos de quem ficar. A sensação de insegurança abalará a Terra. O que aconteceu? Para onde levaram meu filho? Onde está minha mãe? Quem está seguro? A humanidade aberta a quem oferecer uma resposta. Qualquer resposta para aplacar o desespero. As pessoas venderão suas próprias almas por um pouco de segurança, porque não empenharam suas vidas, seu esforço e seus recursos na única preparação que realmente importa. E você? Está se preparando para o que mesmo?
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2: Graças a Deus, que Deus de forma rica e poderosíssima, meu amigo e minha amiga, abençoe a sua vida e a vida dos seus entes queridos. Está no ar o programa Momentos de Fé, aqui na Rádio Fé Angola, e quem fala consigo é o seu amigo de fé, o irmão Mateus. Meu amigo e minha amiga, preste bastante atenção, principalmente você que nesse instante nos acompanha, nos ouve, num leito de dor, numa cama de um hospital, você que nesse instante nos acompanha, quem sabe, num presídio, na rua, sem teto, sem pão, enfim, abandonado por tudo e por todos. Antes de nós terminarmos esta transmissão, nós vamos profetizar. Nós vamos determinar, nós não vamos orar, não. Nós vamos determinar o milagre na sua vida. E quando nós invocamos o nome do Senhor Jesus Cristo, independentemente do problema que estejamos enfrentando, seja na família, na saúde, na vida financeira, enfim, Deus, Ele resolve rápido esse problema. Porque, na verdade, nós entendemos, eu entendo, que tudo depende da fé. A fé, meu amigo e minha amiga, pautada na palavra do Senhor Jesus, é que faz toda a diferença. E você sabe que nós temos vindo apelar aqui às pessoas para que manifestem a fé na palavra do Senhor Jesus, na palavra do Altíssimo. Olha, o salmista Davi disse assim: foi-me bom ter passado por aflição para que aprendesse a tua palavra. Repito, foi-me bom ter passado por aflição. O que é aflição? Aflição é problema, é luta, é dificuldade, é barreira. Foi-me bom ter passado por aflição para que aprendesse a sua palavra. Ou seja, Davi, o rei de Israel, só teve acesso à palavra do Senhor Jesus por conta da aflição que ele estava enfrentando. Se não fosse a aflição, ele não teria aprendido os estatutos, a palavra de Deus. Então, você que está desanimado, você que está ali sem saber mais o que fazer, Deus, meu amigo e minha amiga, meu irmão e minha irmã, é com a sua vida. Seja você católico, evangélica, espírita, muçulmano, bruxo, ateu, com ou sem religião, Deus é com a sua vida. Mas, repito, com base na sua fé, porque não adianta nada você aplicar a sua fé nos homens, porque os homens falham. A sua fé, meu amigo e minha amiga, meu irmão e minha irmã, deve ser ou estar aplicada na palavra do Senhor Jesus. É a palavra do Senhor Jesus que realmente faz toda a diferença. Não existe, meu caro amigo, amiga, alguém que usou a sua fé, alguém que se colocou na palavra de Deus, alguém que pegou a sua vida e colocou na palavra de Deus e se deu errado. Não existe. Muito pelo contrário. Todos aqueles que creram na palavra de Deus, que depositaram a sua confiança na palavra de Deus, viram resultados. E você vai, com certeza, ver esses resultados a se manifestarem hoje, agora, porque nós vamos profetizar, nós vamos determinar para que o milagre de Deus realmente aconteça na sua vida. Amigo, amiga, você sabe que todos os dias nós temos transmitido aqui a palavra que tem libertado, que tem curado, que tem transformado milhares de pessoas. 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E quem pede também recebe. 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Tá bem? Mas, repito, reforço: aplique a sua fé na palavra do Senhor Jesus Cristo. Creia nele, independentemente das lutas, das dificuldades, independentemente se a coisa está difícil, independentemente se você já não aguenta mais, olha, aplique a sua fé na palavra do Senhor Jesus. Essa palavra, meu amigo e minha amiga, não falha, não falha. Nós não cremos em homens, não. Eu particularmente não creio em homens, porque a própria Bíblia, por intermédio do profeta Jeremias, no capítulo 17, no versículo 5, diz assim: maldito o homem que confia no próprio homem. Então a minha confiança, ou a nossa confiança, não está fundamentada, não está pautada sobre a palavra dos homens, está pautada sobre a palavra de Deus. Essa palavra jamais volta vazia, não falha. É infalível essa palavra. Então, deposite a sua fé sobre a palavra de Deus e você com certeza verá resultados. Seja abençoado a sua família, seja abençoado os seus caminhos, seus negócios, seus projetos, seja abençoado a sua saúde, seja abençoado a obra das suas mãos, o seu trabalho. Meu amigo e minha amiga, seja agora mesmo transformado pelo poder da fé. Se você crer, diga amém e diga graças a Deus. Graças a Deus. Meu amigo e minha amiga, nós determinamos a sua cura, o seu milagre, a sua vitória, a sua bênção. Nós determinamos o impossível de Deus na sua vida. Agora, tome a decisão e siga em frente, depositando a sua vida sobre a palavra do Senhor Jesus. 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Por hoje vamos ficando por aqui, caso nosso Deus permita, amanhã estaremos de volta aqui, prosseguindo com o programa Momentos de Fé. Deus abençoe a todos vocês, um forte abraço, graças a Deus.
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1: A vida é como um livro. E os dias, as folhas dele. Multiplique a sua idade por 365 e você descobrirá a quantidade de dias que já viveu nessa terra. Quem tem 60 anos, por exemplo, já viveu 21.900 dias. É impossível alguém se lembrar das coisas que fez em cada um deles. O que fica são apenas poucas memórias. Porém, o que o ser humano se esquece é que cada momento da sua vida está registrado. Tudo. Absolutamente tudo. Inclusive, os que nem mais se recorda e aqueles que jamais quer que alguém saiba. Haverá um dia em que tudo o que o homem falou, fez e deixou de fazer virá à tona. Nada ficará encoberto. O dia em que os livros serão abertos. O dia do juízo final. Este grande acontecimento é relatado com frequência em toda a Bíblia. Porque Deus há de trazer a juízo toda a obra e até tudo o que está encoberto, quer seja bom, quer seja mal. Mas eu vos digo que de toda a palavra ociosa que os homens disserem, hão de dar conta no dia do juízo. Porque todos devemos comparecer ante o tribunal de Cristo, para que cada um receba segundo o que tiver feito por meio do corpo, ou bem ou mal. O maior engano da humanidade é achar que seus atos cairão no esquecimento. Não trarão consequências para si. Ainda mais num mundo onde a justiça do homem é branda para uns e cruel para outros. Onde vemos bons sendo injustiçados e maus se livrando da sua punição pelo poder que detém ou pelo dinheiro que tem. Mas no dia do juízo final, a fortuna dos poderosos não poderá subornar, nem a fama das celebridades cativar o favor de quem julgará, pois quem estará ali será o justo juiz de toda a terra. E vi um grande trono branco, e o que estava assentado sobre ele, de cuja presença fugiu a terra e o céu, e não se achou lugar para eles. E vi os mortos, pequenos e grandes, que estavam diante de Deus, e abriram-se os livros. E abriu-se outro livro, que é o da vida. E os mortos foram julgados pelas coisas que estavam escritas nos livros, segundo as suas obras. Neste grande tribunal divino, estarão reunidos todos os que em vida rejeitaram o Filho de Deus e o seu resgate. Por isso não haverá ninguém que possa defender a causa deles. Não importa se nesta vida foram ricos ou pobres, ilustres ou desconhecidos. Ali, todos estarão na mesma condição de julgados. Este julgamento não é para decidir se ele é culpado ou inocente, mas para torná-lo consciente de que agora colherá o fruto de sua escolha. Não será Deus que os condenará, mas suas próprias ações e decisões que estarão registradas nos livros. Ali serão mostrados cada um de seus atos e todas as oportunidades de salvação oferecidas e que foram desprezadas. Estes não se condenarão necessariamente pelos pecados que cometeram, mas principalmente pelo perdão que recusaram. Só quem esteve diante de um tribunal neste mundo sabe o quão difícil e tenso é aquele momento. Você já viu a reação das pessoas no instante em que recebem a sentença do juiz? Em muitos casos, é desesperador. Ainda assim, para muitos, há esperança de depois de 20 ou 30 anos reconquistarem a liberdade. Porém, no dia do juízo, a sentença final para os que rejeitaram o sacrifício do Filho de Deus será a condenação da alma por toda a eternidade. E aquele que não foi achado escrito no livro da vida foi lançado no lago de fogo. Naquele dia, as pessoas buscarão clemência e socorro. Porém, não haverá mais nada o que fazer. O pior do lago de fogo não serão as chamas, mas o tormento da eterna separação de Deus. Talvez você pode estar perguntando, por que os salvos não estarão neste julgamento do trono branco? Os eleitos serão julgados não quanto à condenação, visto que não há condenação para os que foram lavados no sangue de Cristo, pois os seus pecados foram perdoados. Estes são os que aceitaram o sacrifício do Senhor Jesus no Calvário e também sacrificaram suas vidas por Ele. E agora terão um advogado junto ao Pai para lhes defender. A prestação de contas do servo diante do Salvador visará a recompensa apropriada a cada um mediante o seu proceder, como usou os membros do seu corpo, suas palavras, ações e intenções, além de como provou sua fidelidade e usou os talentos que lhe foram confiados. Para quem tem certeza da salvação, este assunto não causa medo ou confusão. Em vez disso, traz alegria, temor e profunda reverência ao Deus Pai que nos ama tanto, que providenciou tão grande salvação por meio de seu Filho. Jesus enfrentou a cruz para você não ir para o lago de fogo. Porém, somos nós que escolhemos como a breve história da nossa existência neste mundo irá terminar e prosseguir por toda a eternidade. Breve, muito breve, um a um, estaremos diante do tribunal de Deus. Isso te assusta ou te alegra?

Acordar, tomar café, levar as crianças na escola, trabalhar, almoçar, arrumar a casa, descansar e no outro dia, tudo de novo. E assim é a nossa vida. Vivemos numa rotina diária. Se assim não fosse, nossa vida seria uma bagunça. Mas há um perigo que ronda a alma se tratando da rotina. Quando iniciamos algo na nossa vida, no começo tudo é novidade. O início no novo emprego, começo do casamento, aquisição de um sonho de consumo, tudo é lindo e maravilhoso. Mas com o passar do tempo, para muitos aquilo pouco a pouco vai se tornando pesado e cansativo. Infelizmente, na vida espiritual tem sido assim para muitos. No início da fé, tudo é novo. Cada reunião mais forte que a outra, a Bíblia fica toda colorida de tantos versículos que ela marcou que chamaram sua atenção. As vigílias, não se importava se no dia seguinte, pela manhã, tinha que trabalhar. A santidade com as coisas de Deus, a maneira que olhava os obreiros servindo a Santa Ceia, o empenho do pastor em libertar aquela pessoa endemoniada. Mas com o passar dos anos, muitos continuam fazendo as mesmas coisas, porém de forma automática. O problema não está em fazer as mesmas coisas. O perigo está na religiosidade. É quando fazemos, mas aquilo se torna apenas uma tradição. Ir para a igreja, orar, cantar, ouvir a pregação e pronto. Cumpri meu papel de cristão. No domingo seguinte, tudo de novo. É aí que surge a frase, entrando no piloto automático. Essas palavras são muito usadas na aviação. Com a modernidade dos aviões, essa função facilita e muito a vida da tripulação. Os mais modernos praticamente fazem quase tudo. Essa praticidade traz uma certa sensação de segurança, porém nem sempre isso é confiável. Foi o que aconteceu com o voo 447 da Air France. A viagem Rio-Paris corria dentro da normalidade, mas após 3 horas de voo, a aeronave começou a apresentar problemas nos sensores, o qual desativou o piloto automático, o que fez a velocidade cair de 500 para 110 km por hora. Nesse momento, o comandante do voo não estava na cabine. Segundo a investigação, estava descansando. Os copilotos tentam reverter a situação, porém a falta de experiência os fazem tomarem decisões erradas. Enquanto isso, tentam várias vezes chamar o comandante. O capitão entra na cabine enquanto o avião cai e vira bruscamente. Já não dá mais tempo para nada. A aeronave caiu no mar. 228 pessoas morreram. Quando estamos acostumados a fazer sempre a mesma coisa, é comum ativarmos o piloto automático. Mas é nesse momento que a pessoa está mais vulnerável ao diabo, pois nesse período de distração, ele lança o seu ataque. E muitas das vezes, quando a pessoa tenta retomar o controle, não há mais tempo. Esse homem está acostumado a fazer esse número com a cobra de estimação. Parecia ser mais uma apresentação de tantas outras. Porém, algo inesperado acontece. A cobra começa a estrangulá-lo. Até que o homem cai desacordado no chão. Muitos até acham graça, pensando que fazia parte do show. Só depois de algum tempo, pessoas se dão conta do ocorrido e tentam salvar a vítima. Assim é o pecado. Ele vai dando coragem à pessoa. Erra a primeira vez e não acontece nada. O que faz a pessoa errar a segunda e a terceira, mas chegará uma hora em que o pecado irá dar o bote sem direito do indivíduo se defender. Pois a imprudência dos néscios os matará, e o falso bem-estar dos insensatos os levará à destruição. Muitos estão na igreja e na obra de Deus, fazendo tudo no piloto automático. Sabem fazer, mas não há mais aquele prazer do início. Acreditam estarem de pé, mas na verdade estão caindo como um avião sem piloto. Por isso que a vida cristã é feita de lutas e tribulações, pois esses momentos exigem mais de nós. É quando mais oramos, jejuamos e buscamos o socorro divino. Cuidado com o sucesso. A ausência de lutas, os momentos de glória, eles costumam nos levar à acomodação. Lembre-se que mar calmo nunca fez bom marinheiro.

Senhor. Nós precisamos aprender a te adorar, Senhor, em espírito e em verdade. Aleluia. Levante sua mão comigo, levante. Você levanta a mão assim, você está se rendendo ao Senhor. Não importa se você está em pé ou sentado, você está se rendendo ao Senhor. Cante comigo.

a Ele, somente a Ele, seja a honra, a glória e o louvor para todo sempre. 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

Você já tem visto diariamente as notícias apocalípticas nos jornais. E escreva o que estamos dizendo. Amanhã, novamente, mais e mais notícias aparecerão. Muito bem alinhadas com o que já está profetizado. Fatos que causam espanto por um lado, mas para os salvos servem como alerta para seguir vigiando e se preparar para a volta de Jesus. Mas não se engane, não é só a volta dele que você deve estar alerta.

0: seu fim. Episódio de hoje: A Volta do Diabo. Talvez você nunca tenha pensado nisso, mas sabe quem também observa atentamente toda essa enxurrada de acontecimentos? Ele, Lúcifer. Mais precisamente o diabo e todo o exército do inferno, que não podemos ver, mas que não para de agir. Aliás, o diabo tem considerado os fatos mais do que muita gente. Porque muito além dos sinais, ele vê o tempo se esgotando cada vez mais para levar a cada alma possível a mesma sentença que ele já recebeu: a condenação eterna. O diabo odeia a todos, mas há um tipo de pessoa por quem ele tem mais sede. Aquelas que ele perdeu. O objetivo dele é voltar para a vida de onde ele saiu e roubar a alma que Deus conquistou. Você tem ouvido as notícias de guerras na Europa e no Oriente Médio, mas tem outras guerras que não saem nos jornais e de que você participa todos os dias. Na sua casa, há uma guerra. Na sua mente, há uma guerra. Um ataque maciço do inferno para tentar voltar para a vida. E ele não precisa de muito. Uma pequena brecha já é o suficiente para um grande estrago. O trabalho de preparar espaço para este retorno é lento, para que você não perceba, mas tem se intensificado nesses últimos dias. Quanto menos tempo resta, mais força ele emprega. Uma ofensiva sem tréguas, que infelizmente em muitos casos tem dado resultado. E vamos provar. O exemplo a seguir trata-se de uma pessoa que um dia esteve livre do mal, mas infelizmente teve sua vida novamente ocupada.
1: Qual o nome que você...
2: Encheu das almas preciosas.
1: Pet?
2: Encheu das almas preciosas.
1: Por que que o seu nome é de almas preciosas?
2: Na calma, ela é preciosa. Eu vim buscar. Ela quer voltar, eu não vou deixar. Ela quer voltar, eu arrasto ela voltar, eu levo ela.
1: Ela se afastou.
2: Se afastou.
1: Quais são os problemas que ela está vivendo hoje que você é o causador?
2: Ela se envolveu com drogas, bebidas.
1: Que droga que você faz ela usar? Caindo. Você colocou ela na...
2: Coloquei.
1: Esse é o objetivo principal.
0: Veja no que essa vida se transformou por não vigiar. Não é à toa que o Espírito Santo é bem categórico ao nos alertar: não deis lugar ao diabo. Você entendeu? Não deis lugar ao diabo. Sabe por quê? Porque a partir do momento que ele encontrar lugar, a sua vida vai ficar 7 vezes pior. Isso não é uma ameaça. Isso é um aviso de quem se importa. Note, não é o diabo que toma lugar. É você quem dá. No que você olha, fala, pensa, tudo isso serve como atalho para a sua vida. Vigiar tem que ser o tempo todo. Não há licença nesta guerra. Nessa estratégia de pegar os distraídos, o diabo já voltou para bispos, pastores, obreiros e membros. Gente nova e gente antiga. Ninguém está imune, se não cuidar. A ordem é vigiar em todo o tempo, para que na sua vida o diabo não volte antes de Jesus voltar.

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21: Estamos em sintonia. Boa tarde, Angola.

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3: Atenção, Luanda, resiste à temperatura de 26 graus centígrados.
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3: Atenção, estamos em sintonia. 16 horas e 38 minutos. Boa tarde, Angola.
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Cala. Bem-vindos! Hoje é quinta-feira, 8 de outubro de 2026. Estamos aqui a fazer a festa na rádio até 18h30. Só alegria, muita diversão, boa música e um locutor para fazer aquela parte vocal muito, mas muito quente. Sim senhora, 16h40, já chegamos. Hoje é quinta-feira, assim fazer de sexta. Atenção que ainda estamos na semana do IBAN. Atenção, qualquer bom dia bebê suspeito. Fica atento, mano.

Este programa chegou às segundas e quintas-feiras. Temos encontro marcado aqui na Rádio Fiangola, das 16h30 até às 18h30, com muito boa música. Ai, ai, ai, sim senhora, o pôr do sol já chegou, para deixar o seu final de tarde ainda mais agradável. Fique ligado à nossa sintonia, não saia daí.

0: Mundo que tem bom gosto sabe, quando toca 16h30, todos os caminhos dão a Rádio Fiangola. Este é o saldo de internet mais bem gasto da sua vida. Sim, senhora. Estamos em sintonia. Este é o programa Pôr do Sol. Já sabe que trabalha para si. Como coordenador geral desta casa de rádio, Matheus Felipe Ncusso, Ana Pacancusso e Armindo Pedro Manha estão na supervisão deste bom programa. Já sabe que produziu, garante a técnica e comunica consigo.
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0: Jesus Dias é o meu nome. Eu sou o único locutor no mundo. No mundo, afirmo e dito, que não bebe Fanta, mas está sempre fantástico. É a festa na rádio até às 18h30. Temos assunto na rádio, temos boa música, temos interação consigo. É no 96083866. É o número da nossa casa de rádio. Aponte, fique marcado no seu telemóvel. 96083866. No Facebook, pesquise por Jesus Dias e comente no último post. Sim, senhora, também temos as nossas redes sociais. Não esqueça de seguir a rede social da Rádio Fiangola no Facebook, Rádio Fiangola, no Instagram, TikTok e o nosso canal no YouTube. Siga também aqui o Charado Altíssimo. Siga, siga. Siga no TikTok o Jesus Dias, também no Instagram, Jesus Dias no Facebook e o meu canal no YouTube para poder ver todos os programas que já passaram, não é? Jesus Dias no YouTube. Siga os perfis e fique a par de tudo. Não fique desinformado. Nesse país, quem fica desinformado é tipo morto. Atenção, interação consigo no 956083866. Eu quero saber quem está do outro lado.
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4 minutos, vamos até 18h30, fique do outro lado, não perca nenhum minuto, temos uma seleção musical impecável e quero já convidar você que é DJ e quer tocar o nosso programa, as portas estão abertas. E hoje é quinta-feira, com aquele jeito de sexta-feira, até porque quando estamos aqui, parece que é sexta-feira mesmo, não é? Atenção que amanhã tem um colega belo, António, para poder aqui nos transformar de forma alegre, tarde alegre amanhã, às 17 horas aqui na Rádio Fiangola, não perca, tá? Estamos em sintonia, fique ligado, vamos começar em grande, este é o programa Líder Audiência, pôr do sol, a vibe que aquece a cidade.

Sim, senhora! Aqui já começou o aquecimento. Atenção que são 26 graus nesse momento. O calor está a voltar aos poucos. É, aos poucos, mas estamos a voltar a sentir calor. E como na rádio é música...

0: Um abraço a todos que estão do outro lado. Fique nesta até as 18h30. Estamos em sintonia.
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0: Atenção que hoje é o dia 281. Estamos a 84 dias para dizer bye bye a 2026.
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0: Atenção, Luanda, são 16 horas e 48 minutos. Boa tarde, Angola.

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1: Estamos em sintonia, 16 horas e 54 minutos, ouvíamos Up Down Funk Up, música de Mark Ronson e com a participação especial de Bruno Mars, é a nossa saudação musical para começar assim a tarde em grande, não é? Estamos em sintonia, 16 horas e 54 minutos. Já chegamos, vamos fazer a festa na rádio até às 18h30. Sim senhora, atenção, hoje são 8 de outubro de 2026. É um dia memorável, eu quero mandar um abraço a todos que completam a idade do dia de hoje. Mata! Um feliz aniversário a todos os nossos amigos ouvintes. Prosperidade, saúde e muito dinheiro. Vocês já sabem que aqui em Angola, se você não mandar, não desejar dinheiro na pessoa, é invejoso. Então, pronto, muito dinheiro a todos que completam a idade no dia de hoje. Não sei.

sei quem inventou isso, mas enfim, não é. Sim, senhora! Parabéns, como diz o Namaíra, parabéns, feliz aniversário. Aí. 16:55 minutos. Um feliz aniversário a todos que completam a idade no dia de hoje. É uma dádiva muito grande, é completar a idade. Saibam que dormir e acordar não é um hábito, mas sim uma dádiva concedida por Deus. Então, completar a idade é também sim uma grande dádiva. São 365 dias. E a Bíblia diz que o homem só vive 7 dias, não é? Então pronto, você teve 7 vezes 7, não sei mais quantas vezes. Enfim, parabéns a todos. Feliz aniversário a todos os nossos amigos ouvintes. Um beijo da Rádio Fiangola. Beijo quente. Sim, senhora. Um abraço a todos que estão a nos acompanhar neste exato momento. Ai, ué, atenção a todos que usam óculos, nossos irmãos quatro olhos. Hoje é dia mundial da visão, toma. Mata quem mata. Não é por mal, tá? Não é por mal. É celebrado hoje, 8 de outubro de 2026, com foco no impacto ou na importância do acesso aos cuidados de saúde ocular. A campanha deste ano volta a chamar a atenção para a necessidade de tornar os cuidados da visão acessível a todos. Ou seja, hoje é Dia Mundial da Visão. Nossos amigos que usam óculos, boa tarde! É como? Viram o quê para usar óculos, meu Deus? Bom, tirando a ignorância à parte, não é? Para você que usa óculos, responda-me ainda. Se pudesses escolher entre continuar a usar óculos e deixar de usar, tu continuarias a usar óculos? Ou já estás acostumado, fica mesmo assim, não é? Dizem que usar óculos acaba por limitar certas atividades. Não sei, nunca usei e nunca gostei e nem quero usar. Hoje é Dia Mundial da Visão. Atenção, país do Luka Modric. Completa hoje mais um ano de independência. A 8 de outubro, desde 1991, a Croácia completa ou decretou a sua independência. É um país europeu que decretou a independência. São poucos. A Croácia é um deles. Mata quem mata. É sucesso da sua rádio até 18h30, sim senhora. Atenção, não toquei a música do Bruno Mars em vão, tá? Hoje é o aniversário do Bruno Mars. Pensaram que fosse à toa, não é? Começamos com Bruno Mars, depois tocamos Mark Ronson e Bruno Mars. Não foi coincidência. Atenção que Bruno Mars completa hoje 41 anos de idade. É difícil acreditar, não é? É, tá novinho. Peter Jen Hernandez, conhecido como Bruno Mars, nasceu em Honolulu, em 1985. Cantor, compositor, produtor e performer, tornou-se conhecido pela capacidade de misturar pop, R&B, soul, funk, reggae e música retro. Uma curiosidade importante para os nossos amigos ouvintes. Antes de se tornar artista, Bruno Mars trabalhava intensamente como compositor e produtor para outros artistas. Uhum, isso mesmo. Bruno Mars, o homem do Up, Down, Funk, What? Ok, completa os 41 anos de idade. Tá novinho. Um beijo ao Bruno Mars. Bruno Mars, kiss for you. Tá assim de inglês, né? Tá afinado. Mata quem mata.
Sim, senhora! 16 horas e 59 minutos. Estamos a poucos segundos da hora 17. Vamos ouvir boa música e já voltamos, tá bom? Depois dos nossos compromissos comerciais, vamos dar sequência ao nosso programa. Estamos em sintonia. Todos um forte abraço. Hoje é quinta-feira. Levanta a poeira!

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12: Estamos de volta, 17 horas e 9 minutos. Ouvíamos Post Malone e Jake com a música Jackie Chan, não é? Foi a nossa música que nos levou aos nossos compromissos comerciais. 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Bom, boa tarde, estamos aqui para fazer a festa na rádio. É o momento na qual nós agradecemos a Deus. E eu pergunto, como é que foi o seu dia, meu amigo? Como é que correu a sua jornada de trabalho? Já chegou em casa ainda? Não chegou? Está também boa, ainda bem, mas independentemente da sua localização neste momento, vamos agradecer a Deus, porque Ele nos concedeu a graça de estar aqui. Estás vivo, estás com saúde, a tua família está bem, não tens problema de óbito, e mesmo que estejas a passar por uma dificuldade, algum momento de dor, não te esqueças que agradecer é uma dádiva, pois aquele que não sabe agradecer não é digno de receber absolutamente nada. Então venha comigo e vamos agradecer a Deus. Diga assim: meu Deus, obrigado, muito obrigado pelo dia, obrigado pela família, obrigado pelos meus amigos, obrigado pela minha esposa, pelo meu esposo, obrigado pela minha mãe, pelo meu pai, pelo meu pastor, pela minha vida, pelo meu emprego, pela minha escola, pelos meus estudos, pelos meus projetos, pela ideia e pela mente e pela saúde. Obrigado a Deus por tudo quanto fizeste por mim no dia de hoje. Já agradeceu? Já? Não esqueça de agradecer. Agradecer é um dom, é uma dádiva que o ser humano deve ter todos os dias. Quem não sabe agradecer não pode receber nada, não é? Bom, é aquele momento em que nós gostamos de agradecer, mas estamos em sintonia. Vamos fazer mais uma curta pausa musical e já voltamos, tá? Agora vamos agora voltar para a nossa banda, Yannick Afromenária. 1, 2, 3 de Yannick Afromenária.

0: Quem gosta da Rádio Fiangola, põe a mão no ar e grita assim, assim, assim, assim, assim.
1: Hey, yo, não sou músico de laboratório, feito por DJs radialistas em troco de cash. Não sou antes.
0: Este é Yannick Afromen. 1, 2, 3 é o título desta bela música. Estamos aqui a fazer a festa na rádio. Atenção! Quem não dropar é do diabo. É verdade. Pronto, já até na igreja se dropa.

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1: Estamos de volta, sim senhora. Ouvimos esta bela música de Yannicka Froman. O sucesso na sua rádio é garantido. Quando toca 16h30 é sucesso. Perdão, 17 e 18 minutos. Agora sim, está correto. É o tempo da sua rádio. Hoje é quinta-feira, 8 de outubro de 2026. Atenção, dizia eu, antes de irmos para o nosso momento publicitário, que o nosso amado cantor, o homem das baladas, é todo tempo, o homem do Talking to the Moon. Então assim, tudo em inglês, né? Afinado. Atenção, além do nosso amado Bruno Mars, tá vendo? Pronuncia assim, Bruno Mars. Sim, senhora! Muito inglês na área, mano. É um good afternoon da South African, you know. Ok, sim, senhora, dizia eu. Hoje também completa a idade o ator norte-americano Matt Damon. Não sei se vocês conhecem. Conhecem Matt Damon? Ator, produtor e argumentista. Nasceu em 1970. Vencedor do Oscar pelo argumento de Good Will Hunting. Meu Deus. Esse meu inglês. Não me sinto inveja. Não é preciso me mandar tala, tá? Por favor, haja paz. Constituiu uma carreira que combina cinema comercial com projetos mais autorais. Matt Damon é um ator conhecido por filmes que passam muito num certo canal de uma rede televisiva angolana. Não quero aqui falar para evitar a publicidade. Zap, patrocine. A festa na rádio continua, 17:20 minutos.

0: Atenção à chamada! Sim, senhora! Ascensão, hoje é quinta-feira. Quero ver onde é que o nosso sinal está a chegar nesse momento. Hein? Atenção, Brasil, boa tarde! Boa tarde, Brasil! Boa tarde, Moçambique! Boa tarde, Bangladesh! Boa tarde, Índia! Boa tarde, Nepal! Boa tarde, Estados Unidos! Boa tarde, México! Boa tarde, África do Sul. Boa tarde, Namíbia. Temos muitos angolanos na Namíbia essa hora.
1: Como se vá?
0: Boa tarde, Portugal. Terra de Camões. Boa tarde. Boa tarde, Portugal. Oh, Vlapa, boa tarde. Está tudo bem convosco?

Atenção, se tu gostas da nossa rádio, respira. Sim, senhor, é a festa na rádio, 17 horas e 2, 1 minuto. A temperatura já começou a subir. Sim, senhora, estás aonde neste momento? Em casa, no trabalho, na escola, na universidade, a caminho de casa, caminho de trabalho, do escritório. Hã? Estás aonde neste momento? 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Venha publicitar também conosco. Hã? 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Boa tarde, Angola. Eu sou na sua rádio. Toca!

São que estamos a 84 dias para dizer bye-bye ao ano 2020. Ai, já fizeste o quê? Eu, por acaso, não fiz nada. Ai, ué! Cuidado, cuidado para não ficar traumatizado. Já passamos aí o setembro amarelo. Não é para você se matar, atenção. Não conseguiste esse ano. Vai tentando até tu conseguires. Não te mates desnecessariamente, tá? Até porque quando morreres não vais levar absolutamente nada. Então tenha calma. Tenha calma. Vai lutando com as tuas possibilidades. Batendo as portas e continue. Cedo ou tarde as coisas hão de dar certo. Bom, 17 horas e 2, 4 minutos. Atenção à chamada, estamos em Angola. Angola, boa tarde. Boa tarde, minha banda. Boa tarde, Cabinda. Boa tarde, Moxico. Boa tarde, Moxico Leste. Boa tarde, Kwanza Norte, Kwanza Sul. Boa tarde, Lunda Norte, Lunda Sul. Boa tarde. Pronto, estou a esquecer as províncias. Isso é azar. Boa tarde, Uambo. Boa tarde, Cunene. Cunene. Esse nome dessa província é muito boa. Cunene. Boa tarde, Benguela. Benguela, da Praia Morena. Boa tarde, Benguela.

Bie, boa tarde. Cubango, boa tarde. Quando, boa tarde. Zaire, boa tarde. Luigi, boa tarde. Namib, boa tarde. Malange, terra do grande, mas grande apresentador Pedro Nzage. Boa tarde, Malange.

Boa tarde, Bingo. Boa tarde, Luanda. Luanda, estamos aqui agora para poder saudar. Vamos lá ver os municípios.

Atenção, belas, boa tarde. Cacuaco, boa tarde. Camama, boa tarde. Cazenga, boa tarde. Hoje ainda, boa tarde. Ingombota, boa tarde. Quilamba, boa tarde. Quilamba Cash, boa tarde. Manhanga, boa tarde. Mulenvos, boa tarde. Mussulo, boa tarde. Rangel, boa tarde. Samba, boa tarde. Sambizanga, boa tarde. Talatona, boa tarde. E finalmente, o mais populoso, o mais chato, o mais problemático, Viana, boa tarde. Começando por Cacuaco, o paraíso do inferno, boa tarde. É como, Jesus Cristo já foi ali? Não sei. Camama, terra no cemitério, boa tarde. Atenção, quem morreu hoje? Não sei. Hora viva, eu não gosto de falar hora viva, não sei porquê. Caiuê, Cazenga, banda problemática. Cazenga já foi uma zona, sinceramente. Cazenga, boa tarde, município, o maior município de Luanda, né? Mais populoso, o maior município, o preferido do estado, posso assim dizer. É o município com mais infraestruturas do estado, a nível do Luanda. Hoje ainda, município novo, esse município não existia. Hoje ainda, boa tarde. No Hoje ainda está a banda da Simangola. Simangola, né? Simangola. Boa tarde, Hoje ainda. No município do Cazenga, nós temos a famosa Petrangola. A Petrangola, agora é Cazenga. Não, Petrangola não é Cazenga, é Sambizanga. É, Sambila, banda dos lambas. Talatona, banda dos mulatos, banda dos endinheirados, Viana, sim senhora. A todos, boa tarde. Banda dos dois, não posso esquecer. Calemba 2, Capolo 2, Golfo 2. Epa, todos dois.

Sim, senhora. É São Pedradas na rádio. Como a Savá? It's represent.

Atenção que daqui a pouco te conto o que é que está acontecendo no país. Daqui a pouco te conto. Temos notícias boas e nem por isso. Mas fique ligado, tá? Daqui a pouco conto. Vamos mais ouvir um pouco de música. E já regresso para a vibe que aquece a cidade.

É aquele momento que eu gosto, é o momento do Sunset Vibes. 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

0: Estamos a ouvir o melhor da música na sua rádio, 17 horas e 4, 7 minutos. É, Esperança Moribunda, esta música, essa música de Dom Kikas, é um clássico, sim senhora.
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0: Ainda não acabou, ainda estamos na sequência de boas músicas na sua rádio. Continua do outro lado. Boa tarde, Angola.
2: DJ Natsu.

Malda, sim senhora, já é noite em todo o território angolano. Estamos a ouvir boa música. Depois desta vamos aos nossos compromissos comerciais e já voltamos para te manter informado, tá bom? Fico do outro lado, estamos em sintonia. Já é noite. Boa noite, Angola.

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3: Já em noite, Angola, 18 horas e 7 minutos. Boa noite, Angola.

0: Atenção, que está a acontecer na banda, que está a acontecer aqui no nosso país. Atenção, humorista. Epa, pronto, não vou começar ainda. Vamos respirar fundo. Ok. Respiramos. Boa. Antes de mais, boa noite, Angola. Boa noite, Luanda. Boa noite, minha banda, minha Kianda. Terra do peixe cacuço, terra da galinha vicuca, terra da palanca negra gigante, terra das sereias da ilha de Luanda. Esta é a nossa Angola, nossa Kianda, sim senhora. 18 horas e 8 minutos. O tempo está bonito na rádio. Sim senhora, atenção. Um boa noite a todos que estão de regresso a casa. Um boa noite a todos que estão a caminho do serviço. Um boa noite a quem já está a relaxar no conforto do seu lar. A todos que estão ligados à nossa sintonia, um forte beijo. É beijo, beijo. Com este calor é para aumentar a temperatura. Aumenta, está quente o quê? Quem está do outro lado?
1: Quem está ligado aqui?
2: Quem está aí? Quem?
0: Eu quero saber quem está aí.
2: Quem está aí?
0: É no 956-08-3866. É o número para poder participar do nosso programa. Ou vá ao Facebook. Não esqueça de seguir as nossas páginas no Facebook, Rádio Fiangola, e também Rádio Fiangola no Instagram e TikTok. Não esqueça de seguir também o nosso LinkedIn, Rádio Fiangola. Sem esquecer o canal do YouTube, Rádio Fiangola. Sem esquecer, claro, está trabalhando para si, Matheus Felipe Uncusso, Ana Paca Uncusso. Eu gosto muito desse nome, meu Deus, Uncusso. Eu quero saber se significa o quê? Estou curioso. Uncusso significa o quê? Prontos, Ana Paca Uncusso e Armindo Pedro Moinha estão a supervisionar. Já sabe que produziu, garante a técnica, a seleção musical e comunica consigo.
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0: Charado Altíssimo, sim senhora. Jesus Dias é o meu nome. O único locutor no mundo que não bebe Fanta, mas está sempre fantástico.
5: Fanta.
0: Sou eu mesmo. Quem duvidar é do diabo. É animação na sua rádio. Este é o programa Pôr do Sol, a vibe que aquece a cidade, das segundas e quintas-feiras, das 16h30 até as 18h30. É muito meia na casa, são duas meias, 16h30, 18h30, duas meias para ficar sem frio. É azar ou quê? Não, é sorte. Eu tenho dito, este programa não é mais quente que o fogo, porque o fogo não chega aos nossos pés.
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0: Esta é assim a vibe que aquece a cidade. Sim senhora. Atenção, quero perguntar, amigo ouvinte, chegou bem em casa? Para todos que estão de regresso ou que estavam a regressar, já chegou em casa? Chegou bem? Como é que foi o teu dia de trabalho? Vai, me conta, quero saber, né? Tá tudo bem contigo? Como é que foi o teu trabalho? Correu bem? Como é que foi o teu dia? Fala para mim. Vamos lá. Vamos conversar, ok? Sim, senhora. 18 horas e 12 minutos. Bacaia, ué. Sim, senhora. Ai, ui. Quem não dançar é do diabo. São dicas. 18 horas e 12 minutos na sua

Atenção mesmo. Olha essa notícia. Mano, homem, ou seja, o Ministério do Interior quer que o Serviço de Investigação Criminal antecipe crimes e deixe de limitar a reagir a eles. É, o Ministério do Interior, ou o Ministro do Interior, Manuel Homem, defendeu que o Serviço de Investigação Criminal, SIC, não pode limitar-se a reagir aos acontecimentos, devendo antecipar ameaças, produzir inteligência criminal e realizar investigações com rigor. A posição foi manifestada na abertura do 9º Conselho Consultivo Alargado do Serviço de Investigação Criminal, que decorre de 8 a 9 de outubro, na Academia de Ciências e Tecnologias, no Quilamba, em Luanda. Mano Homem defendeu ainda que o SIC deve atuar com oportunidade e apresentar resultados sustentados pela ciência, ou seja, pela prova e pelo cumprimento da lei. Mas o homem quer que o SIC deixe de reagir a crimes e investir. É o tempo da sua rádio, estamos na última meia hora do nosso programa. Sim, senhor, é assunto da sua rádio. Estamos aqui a fazer a coisa acontecer. Sim, senhora, a noite termina sempre bem com o pôr do sol. Estamos aqui para deixar os. Nós estamos aqui com a missão de tornar o seu final do dia agradável e o seu início de noite ainda mais agradável. Atenção, que daqui a pouco tem Armindo Pedro Manha para colher mais.

Atenção, está detido o motorista do acidente que matou 14 pessoas na Willa e ele já esteve envolvido noutro acidente mortal. O motorista da viatura envolvida no acidente que matou 14 pessoas na Willa reapareceu diante das câmaras e desmentiu os rumores de que teria morrido na tragédia. O condutor contou que no momento do acidente ouviu um barulho e a viatura foi projetada, ficando com uma roda na estrada e outra fora, sobre uma berna de ferro que o impediu de manobrar. O motorista que disse ter conduzido de falida, nesse caso pediu o carro emprestado, a viatura de um colega admitiu ter estado envolvido anteriormente num acidente na mesma via, onde também rebentou um pneu, mas sem causar vítimas. Garantiu, no entanto, que nunca teve intenções de provocar a morte de alguém e afirmou que apenas andava a trabalhar, ou seja, à procura do pão. O proprietário da viatura apresentou uma versão diferente, disse já ter apresentado uma queixa à polícia. Segundo explicou, o motorista esteve em sua casa no domingo e foi informado de que o carro não iria trabalhar na segunda-feira devido a uma atividade. O proprietário contou que soube do acidente quando regressou de uma atividade religiosa, primeiro através da esposa, que lhe disse que o motorista tinha ligado a informar que a viatura tinha ardido, e depois por um amigo que lhe confirmou, ou que confirmou que o carro tinha pegado fogo e feito várias vítimas. A polícia confirmou, entretanto, a detenção do motorista por suspeita de homicídio por negligência, na sequência de alegado excesso de velocidade e lotação da viatura. As autoridades revelam ainda que o homem esteve envolvido em 2022 noutro acidente que provocou a morte de 6 pessoas no município do Quibungo. O acidente deixou várias famílias em luto e voltou a colocar em debate a segurança rodoviária nacional.

Atenção, tragédia na minha banda. Minha banda tá com uma tragédia terrível. Epa, é complicado. O Kikolo voltou a pegar fogo. É, Kikolo pegou fogo e não é de forma figurativa, não. Literalmente, Kikolo voltou a pegar fogo. Incêndio atinge parcialmente o mercado do Kikolo durante a madrugada. O incêndio atingiu parcialmente o mercado do Kikolo em Luanda durante a madrugada desta quinta-feira, causando danos em parte das instalações. As chamas terão afetado uma zona do mercado, tendo o incidente ocorrido durante as primeiras horas do dia. Até o momento não foram avançadas informações sobre a origem do incêndio, nem sobre a existência de vítimas ou a dimensão local dos prejuízos. Mas o que se sabe até o momento é que há muitas senhoras a lamentar da perca dos seus negócios. É uma situação triste, porque é um mercado que sustenta milhões de famílias.

Bom, após essa notícia fria que nos doeu um pouquinho, vou aqui agora falar sobre uma notícia boa. Palancas Negras atropela o Malawi por 3-1 no jogo a contar da segunda jornada da qualificação para o CAN do próximo ano. É atropelo com golos de Milson, o suspeito do costume, o Rastafari, o leão da tribo de Judá. Não é o Armindo Pedro Manha, é sim o Kayaya, quem? Mabululu. São 3 golos e um auto... Nesse caso, são 4 golos, porque o golo foi golo contra. O golo na nossa baliza foi um autogolo. Mas Angola ganhou Malawi por 3-1 numa exibição espetacular, destacando a exibição do... pronto, do extremo Gibelé. Agora resta saber se Angola jogou bem por Malawi ser fraco ou jogou bem porque a equipa está sólida. 18 horas e 20 minutos.

Atenção que a situação de Ronaldo com Jorge Jesus está tensa. Está tensa. Ronaldo diz não voltar aos treinos enquanto o Jesus, meu xará, é, meu xará mesmo, for selecionador de Portugal. É um paradoxo muito estranho, porque a quando do Mundial, ele foi o primeiro a dar os parabéns pela escolha do selecionador. Agora esse atrito, epá, complicado.

18h02 na sua rádio. É o tempo em Luanda, é o tempo em Angola. Estamos a bazar quase, mas ainda temos aqui um assunto que, pá, vai dividir águas. Na verdade, temos dois assuntos. Atenção, o humorista Agente Formiga aparece nas redes sociais todo queimado, com queimaduras de segundo grau, creio eu, na pele e em parte do rosto. Segundo informações dadas pelo próprio artista, foi vítima de queimadura voluntária pela sua esposa, ou seja, sua esposa tirou com óleo a ferver. Segundo informações dadas pelo próprio humorista, a motivação deste crime foi devido a ciúmes. Ele informa que ele envolveu-se sexualmente com uma fã e existem imagens comprometedoras na qual a sua esposa teve acesso e após o mesmo ela reagiu por impulso e atirou, nesse caso, óleo a ferver no seu corpo, danificando assim com queimaduras de segundo e terceiro grau. Agente Formiga traiu, queimaram a formiga, meu Deus. Agente Formiga foi queimado, imagina você que é rato. É complicado. Bom, não sei se a reação da jovem foi certa. Entendemos que é uma situação de traição, mas queimar o pai das crianças é meio complicado. Seria mais fácil de queixar na OMA. As nossas mamás da OMA sabem tratar bem homens infiéis. Acho que a nossa colega Ana Ancuso conhece muito bem a OMA. A OMA sabe tratar muito bem os homens. Bom, 18 horas e 23 minutos. Atenção, olha, esse final de semana foi dado com um vídeo que está a circular de um crente, um jovem cristão, reboladas em reboladas mundiais. Um jovem crente aparece num vídeo a cantar música gospel e a mexer os quadris de forma artisticamente sensual. Bom, é um vídeo, então apenas resta-me descrever, mas é isso que aconteceu. Estamos nos últimos 10 minutos do nosso programa. Vamos ouvir boa música. Este é o programa Pôr do Sol, vibe que aquece a cidade. O nosso número é 956-083866. Venha e se torne parceiro do nosso programa. Venha participar. Venha. Deixe a sua marca brilhar aqui no nosso programa. Divulgue o seu produto, a sua música. E para você que é DJ, vem tocar no nosso programa também.

0: Estamos em sintonia. Vamos ouvir boa música. É hora de ouvir boa música. Um boa noite para si, meu amigo, que regressou em casa. Sim, senhora, regressaste bem e pela graça do Senhor. Não esqueça de agradecer assim que chegaste. Continue ligado ao nosso programa e não desconecte a nossa sintonia. Daqui a pouco te armindo Pedro Moinha, tá? É só pedrada na sua rádio. Sim, senhora, vamos ouvir boa música.
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0: Estamos a ouvir boa música. Estamos a partir com a louça toda. Eu, seu sucesso. É sucesso na sua rádio.

18h31. Daqui a pouco entra o meu colega Armindo Pedro Monha. Continua do outro lado. Da nossa parte é tudo. Já sabe que este é o programa Pôr do Sol. Se Deus quiser, segunda-feira, 16h30, estamos aqui para poder fazer a festa na rádio. Fiquem com Atena de DJ Nelasta e Teu No Beat. É de Coraca. Da nossa parte é tudo. Um beijo no tamanho da graça. Estamos em sintonia. Boa noite, Angola.

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6: Amigos ouvintes da Rádio Fiangola, 18 horas e 35 minutos. Acompanhe a seguir o programa A Voz do Conhecimento com Armindo Pedro Banha. Boa noite.
7: A Bíblia é repleta de revelações sobre vida após a morte. O Senhor Jesus foi o que mais falou sobre

0: Gabriela, dando em riqueza de detalhes coisas que acontecerão logo após darmos o último suspiro. Certamente o discurso mais revelador de Jesus sobre a eternidade fala de dois homens que tiveram destinos diferentes, o rico e Lázaro. Quem nunca leu ou ouviu sobre eles? Porém, há muitos segredos...
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Agora já 18h42, minutos, Angola e o Mundo, boa noite. Já chegamos, camarada, aqui estamos novamente com energia, vontade de trabalhar e muito conhecimento para partilhar consigo. Hoje é quinta-feira, 8 de outubro de 2026. E juntos vamos até bem perto das 20 horas com mais uma edição do nosso e vosso programa A Voz do Conhecimento. Neste caso é a segunda edição da semana, esta semana que começou no domingo, hoje é quinta-feira. Ainda estamos no outubro rosa. A supervisão geral é de Matheus Felipe Uncusso. A coordenação tem os dedos de Anapaca Uncusso. Comunica para Angola e o mundo Armindo Pedro Manha, o craque, o mestre. Se na verdade o entretenimento for uma casa, Armindo Pedro Manha é o teto.

18h44, é o tempo em Angola. Hoje temos momento de humor. Hoje trouxemos o humor aqui no nosso programa para rirmos mais um pouco. Não podemos encarar tudo sério, é necessário dar um sorriso e faz muito bem, dá aquele brilho ao seu rosto. O sorriso é muito importante. 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A sua melhor sintonia de Luanda, Angola. Luanda, neste caso, a capital do nosso país. E de Capim da Cunene, assim, é o nosso território nacional. Hoje o dia tá bom, tá maravilhoso, tá uma noite linda em Luanda. Mas o engarrafamento continua para quem sai da rotunda do Camama para Canemba 2. Ainda está complicado a entrada e mesmo na rua da Igreja do Sétimo Dia, curvas atrás de curvas, você vai chegar até a rotunda do Canemba 2. Segundo a informação do Governo Nacional, ou seja, perdão, do Governo da província de Luanda, tinha a previsão de 2 meses, este problema que começou, ou esta obra que sai da Avenida Rescova, exatamente para a Rotunda da Camama, tinha uma duração de 2 meses. Então, no fim deste mês,

18h46, Angola e o Mundo. Boa noite. Mais uma vez, sejam todos bem-vindos à edição de quinta-feira, 8 de outubro. No ar consigo, o programa Voz do Conhecimento. A supervisão geral está a cargo de Mateus Felipe Nkunsu. A coordenação tem os dedos mágicos de Ana Paca Nkunsu. Comunica para Angola e o Mundo, Armindo Pedro Moenha. Já chegamos, camarada, aqui estamos novamente com energia, vontade de trabalhar e muito conhecimento para partilhar consigo. Por isso, fique deste lado e acompanhe a nossa viagem até bem perto das 20 horas. Na companhia deste maravilhoso programa, prepara-se porque nós temos informação, reflexão, aprendizagem e muito mais para si. Então, meu amigo, minha amiga, abre os ouvidos, desperte a mente e prepara-se porque aqui o conhecimento ganha voz. Vamos embora, o tempo não para. Ai, ai, ai, engarrafamento duro para quem sai da rotunda da Cabama para o Calembador. Atendendo as obras na Avenida Rescova, então tudo complicou para quem vai até o Calembador. Mas em breve vai terminar, porque segundo o governo da província de Luanda, esta obra, ou esta paragem, ou esta complicação do trânsito vai levar 2 meses. Este é o último mês, segundo a informação do governo de Luanda. Aproveita para depois das 19h15 participar do nosso programa com beijos e abraços. O nosso WhatsApp é o 956083866 e deixa-nos uma mensagem escrita. Eu dizia do princípio que o entretenimento, se for uma casa, Armindo Pedro Moenha e o teto. Vamos à música e voltamos daqui a pouco. Eu convido Susana Lubrano cantando aqui a música com o título Imaginava. Este é mais uma cassete de Susana Lubrano. Imagine o título desta música. É sucesso, é uma vibe de Cabo Verde.

18:58 minutos, estamos a ouvir a música do grande Big Nelo. A música tem como título Dime Porque Tu Te Vas. Vamos acompanhar esta linda canção. Fez-me recordar aquele tempo dos SSP. Então eu gosto muito desta linda canção do nosso Big Nelo Carga. E vamos então, quando o relógio carimba 18:59 minutos.

Agora já são 9:04, renovados votos de boa noite. Obrigado para quem sou agora sintonizou a Rádio Fé Angola. Aí procedamos agora à nossa frase do dia, um momento especial dedicado à reflexão. Que estas palavras nos inspirem a pensar, crescer e enfrentar os desafios da vida com mais sabedoria. A nossa frase do dia é a seguinte: não desista por causa das dificuldades de hoje. Cada dia traz uma nova oportunidade para recomeçar. Tenha fé, mantenha o coração firme e siga em frente. Dias melhores virão. Na verdade que esta mensagem o acompanha ao longo do dia de hoje e o motive a trabalhar ou a transformar o conhecimento em ações positivas.

Agora, se segundo especialistas afirmam mesmo que... deixa lá ver, deixa lá analisar o que segundo os especialistas afirmam. Afirmam neste caso no convívio com gatos, assim mesmo. A psicologia sugere que quem convive com gatos pode se sentir menos dependente de interação social contínua, já que a presença do animal também pode oferecer conforto, rotina e sensação de companhia. É assim que alguns especialistas analisam. A convivência com gatos pode trazer conforto, vínculo afetivo e sensação de companhia para quem aprecia momentos tranquilos em casa. Ler enquanto o animal descansa por perto ou acompanhar suas brincadeiras são experiências que não dependem de conversa. Essa presença pode ser importante na rotina, mas não permite concluir que ter um felino reduz a necessidade de relações humanas ou transformar a personalidade de seu tutor. Ainda sobre a companhia dos gatos ou dos animais de estimação, sentir-se acompanhado não exige uma interação contínua. Para algumas pessoas, compartilhar o ambiente com um animal já torna um momento solitário diferente. Estudos qualitativos descrevem pets como fontes de companhia e apoiam percebidos, embora os efeitos dependam da qualidade do vínculo e do contexto da vida, como mostra a MPC, o que o gato pode permanecer próximo durante uma leitura. É assim que, segundo os homens da psicologia, analisam. Às 19h08, eu disse que teremos humor com a turma cômica Zueno Kwelela na Rádio Fé Angola. Ainda também vamos dar um pulo até a província de Colubengo, propriamente no Zango 1, onde uma jovem de 25 anos matou a irmã de 20 anos, tudo por causa do açúcar. Tudo isso e muito mais você tem ou terá hoje no nosso programa Fogos do Conhecimento.

19 minutos, continuamos com o nosso programa e atrás de mais dicas sobre a vida cotidiana, a nossa life, como é que é a nossa vida. E na verdade é bom sempre estarmos ligados. Agora, é provérbio russo, um provérbio russo que na verdade merece a nossa máxima atenção. O provérbio russo ensina que para todo homem, como para toda fechadura, é preciso encontrar a sua chave certa. Provérbio russo nos ensina que para todo homem, como para toda fechadura, é preciso encontrar a chave certa. Exatamente. É necessário encontrar a chave certa para qualquer fechadura. É assim que afirma o provérbio, neste caso, o provérbio russo.

0: Olha, tudo isso porque é que toda chave tem que ter a sua fechadura. Para todo homem, como para toda fechadura, é preciso encontrar a chave certa. É um provérbio russo que resume uma ideia simples. Cada pessoa reage um jeito diferente. E não existe fórmula única para lidar com todo mundo da mesma forma. Exatamente. O ditado compara relações humanas a fechaduras, cada uma com seu mecanismo próprio, que só abre com a chave certa. Insistir com a chave errada apenas trava e parte. Exato, a porta pode estragar. E o mesmo acontece quando se tenta aplicar a mesma abordagem a pessoas diferentes. O que o provérbio russo quer dizer com esta afirmação? A comparação entre pessoas e fechaduras carrega um ensinamento sobre paciência e observação. Antes de julgar alguém, difícil de entender, o provérbio sugere procurar o jeito certo de se comunicar com aquela pessoa específica. Essa lógica aparece em outros ditados populares ao redor do mundo. Exatamente. Na Alemanha, por exemplo, existe uma expressão que associa a preguiça ou a preguiça a um banco comprido de praça. O móvel preferido do diabo é o banco comprido. Numa crítica direita ao ócio e à procrastinação, neste caso, já que o tal banco é descrito como bom lugar para se deitar sem fazer nada. Banco da preguiça. Levar o provérbio russo para a rotina significa abandonar respostas prontas em conversas e conflitos. Um mesmo problema pode exigir soluções bem diferentes dependendo de quem está do outro lado, seja no trabalho, na família ou em amigos. Há outros provérbios que reforçam esse espírito de busca por soluções sob medida. Vindo da Dinamarca, muitos pequenos riachos fazem um grande rio. Exatamente, é assim que acontece na vida. Dezenove e 14 minutos, continua o nosso e vosso programa Voz do Conhecimento. Você pode sim deixar a tua mensagem escrita para o nosso WhatsApp, eu repito, o 956-08-3866, e diz de que banda você está a nos acompanhar. E não esqueça os seus beijos e abraços. 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
0: Como também no nosso canal no YouTube. Então, meu motivo você tem para estar ligado à Rádio Fé Angola.

Dessa vez fomos até o Brasil, a busca do grupo Revelação, Velocidade da Luz é o título desta música. E aproveito para mandar um beijo forte, um beijo grande a todos os brasileiros que a esta hora estão ligados. Obrigado.

Agora já 19h30, Angola e o mundo, mais uma vez, boa noite. Vamos embora, minha banda, voltamos para a nossa última parte do nosso e vosso programa A Voz do Conhecimento. Hoje é quinta-feira, dia bom, dia de alegria, dia de paz, dia em que algumas pessoas começam já a preparar a sexta-feira. É assim hoje que começam já a traçar tudo como será o final de semana. Qual é a banda onde vão pousar durante a sexta-feira? Hein? O final de semana, estamos ainda naquela semana, naqueles dias em que certas pessoas têm qualquer coisa no bolso. Ainda tem algum cumbu para curtir, partar com os amigos durante o final de semana? Hoje é só 8 de outubro. Aqueles que estão acostumados a jogar em juros, acredito que todo o cumbu já deu. O dinheiro todo já terminou, só está já a aguardar que o mês de outubro termine já, ou então vai bater novamente a porta da mamã que está no bairro que gosta de fazer juros. Então é complicado, enquanto o salário ainda não caiu, para aqueles que já acabaram, atenção, para aqueles que não têm o hábito de poupar dinheiro, aqueles que estão acostumados, você já sabe, em gastar, gastar, gastar atrás de gastos, então ficou complicado. Hoje é só 8 de outubro, ainda está distante o fim do mês. Estamos no 10º mês do ano, faltando 2 anos, ou seja, 2 meses apenas para terminar o 2026. Na verdade, este ano está a terminar muito rápido. Olha, no final de semana, já amanhã mesmo, as ligas na Europa voltarão em ação. Só quero dizer a todos os amantes do futebol que na La Liga quem está à frente é o Barcelona. Falando do futebol, Palancas Negras deram um show no 11 de novembro, uma surra, 3-1. Houve uma sorte da equipa da seleção de Malawi. Houve um erro na nossa defesa, não vamos culpar o Hugo Marques. Atenção, atenção, adeptos do Petro estão obcecados com o Hugo Marques. É feio o que está a acontecer no futebol, propriamente com o nosso guardião da nossa baliza, guardião dos Palancas Negras. Cada vez que recuam a bola para o Hugo, há sempre aquele grito. E não pode ser assim. Não pode ser assim, devemos aplaudir os nossos jogadores todos. Na tristeza, na alegria, devemos sempre aplaudir os nossos jogadores. Atenção, Egito, já estamos na segunda posição, ou seja, estamos empatados. 4 pontos para o Egito e 4 pontos para Angola. Aguardamos apenas a segunda volta deste grupo. Está tudo bom. Egito 4, Angola também 4. Na próxima jornada, acredito eu, que vamos receber o Sudão do Sul. A seleção que ainda não jogou conosco, na segunda volta não, ainda na primeira volta, o Egito vai receber o Malawi vai receber o Egito e a seleção angolana vai até a casa do Sudão do Sul para jogar, fazer parte ou mais 3 pontos para a nossa canteira. Então, a ver, vamos esperar que haja um resultado positivo no jogo que restam desta jornada ou deste grupo onde Angola faz parte. Angola, Mali, ou seja, Angola, Malawi, Sudão do Sul ou Egito. Qual delas vai ao CANE de 2027? Porque a atual
atualmente somos uma potência no continente berço da humanidade, atendendo àquela prestação excelente que Angola teve no CAN da Côte d'Ivoire.

Olha, podes mandar também a sua mensagem dedicatória ou simplesmente dizer-te que, dizer-te onde estás a acompanhar o programa. O nosso WhatsApp é o 956-08-3866. Aproveito o momento para nos dizer de que banda você está a nos acompanhar, de que lado, de que ponto do nosso país ou do mundo. Escreva a tua mensagem, não importa se estiveres no Brasil, é só marcar o 00244 a seguir o 956-08-3866. Deixa a tua mensagem. Podes também deixar a tua mensagem para o 955-1477-81, a tua mensagem escrita, e nos diz de que banda você está nos acompanhar, sem esquecer a tua dedicatória. Repito, 955-1477-81. 19h37, o momento é para humor na rádio. Turma, come casueno com a Lela.

0: Minha negócio que eu tô aqui, minha cigarro, chega aqui, não tem cliente, tem engraxadeira, pessoa que tá fazendo, tá tem cliente. Até não sei se o sapato esse dia tá a lavar por quê. Até o uísque que tá aqui para beber. Rapaz, vem aqui, ninguém compra nem nada. Santa Maria, vou do canção, seja feita a tua vontade assim na boca como no estômago.
1: Bom dia, papai.
0: E é como?
1: A saúde, como é que é?
0: Saúde, você é meu filho para me perguntar saúde. Não, olha só como é que vai o negócio.
1: É normal, como é que vai o negócio?
0: Papai, o negócio vai bem, alguma coisa?
1: Sim, sim, sim. Quanto é o night?
0: Ah, o night é 20, meu puto.
1: 20 quê?
0: 20 quase, te falaram 20 galheta?
1: Sim, anota, anota.
0: Vamos, tá falando muito.
1: Cigarro também tá falando muito. Também cigarro mata, tá falando muito. Tá falando.
0: Cigarro o quê?
1: Cigarro mata, tá falando muito.
0: Você tá vendo aqui, tá escrito, moço, vem comprar pra morrer?
1: Não.
0: Então, se cigarro mata, tá fumar pra quê?
1: Ah, é vício mesmo.
0: Tá então, se é vício, aguenta o vício. Já tá atendi, quero mais o quê?
1: Alume pra acender o cigarro.
0: Com lume 25.
1: Não, agora é assim, mundo tá mudando.
0: Você não compra só cigarro, cigarro é 20, como foi 25.
1: Mas aquele dia, quando não comprar, não me falar, porque não, cigarro tem que acender, é 20.
0: Você já viu o gatuno que rouba no São Paulo e o gatuno que rouba no Rocco, não há diferença. Ah, então também sou vendedor de outra forma, ele também é de outra forma. Ah. Você compra só, acaba de fumar, vai pra tua vida, deixa de começar a se meter no negócio do outro. Pessoa não tá roubar, tá vender, tá fumar, vai morrer. Culpa é minha.
1: Não.
0: Então eu te chamei, mas não fuma. Eu é que tu deu vício.
1: Não.
0: Então tá fumar por quê?
1: É vício mesmo.
0: Sabe? Então fuma, se retira, vai com fumo no peito, acaba de morrer mais à frente, ok?
1: Fumo. Também não precisa falar assim.
0: Deixa, sai daqui, seu rabugento.
1: Se eu te comprar, eu não tá te comprar, não tá te entrar dinheiro, agora tá lixo.
0: Também não, vai não. Morrer com vício, vê como é que você tá seco.
1: Você tá como? Você tá molhado.
0: Mas você tá aí trabalhando ou tá aí roubar?
1: Eu tô trabalhando.
0: Então tá discutindo com a pessoa que tá trabalhando? Vai!
1: Mano, o negócio não anda, por isso eu reclamo.
0: Cala a boca, volta no mato.
1: Volta no mato.
0: Seu velho todo seco, sapato amarelo, parece ser paludismo. Tirou vício. Papoite! É como? Tá batendo?
2: Então a minha gladilha...
0: Então pessoal está sentindo dor, alguma coisa?
2: É, pacota, queria saber se não tem dembete.
0: Queria saber não, criar é galinha e pato. Cria não, quero saber.
2: Pois, quero moço. Saber, tem dembete, meu pai?
0: Tem, bem forte, no
2: quanto
0: escuro.
2: É o dembete?
0: Passa massa, é fácil.
2: Ainda não falaste o preço, já passa massa.
0: Você já não costuma comprar?
2: Não.
0: É a primeira vez já bebê?
2: Segunda vez.
0: Então se é a segunda vez, primeira vez compraste quanto é?
2: 30?
0: Agora, Mondengue, é 100. 100 kwanzas.
2: Mas esse mambo também mata, meu papai.
0: Diga.
2: Esse mambo também mata.
0: Então, se isso mata, você está bebendo por quê? Já viste uma pessoa que bebe gasosa, sai daqui até no São Paulo a pé? Não.
2: Apanha, tá?
0: Não aceito. Mas você, quando vai beber esse de besta, vai ficar boiado. Com a teimosia, pode sair daqui até no São Paulo a pé.
2: Papai, você pode sentar ali?
0: Já deverias. Fala muito. Senta aí devagar, agora
1: mas,
0: pega.
1: Mas vem, esqueci. Que tu trouxe o vasilhame?
0: Qual o vasilhame?
1: Sim, a pessoa consome, tem que trazer o vasilhame.
0: Mas você não é burro vazio, pessoa que fuma cigarro também tem troco de vasilhame.
1: Até uma pessoa que bebe cerveja também não entrega o vasilhame na dona para depois ir depositar, vai encher de novo. Conta não vai encher de novo.
0: Você acha que esse rapaz assim mesmo tem certo, tem razão uma brincadeira desse? Você já fumou, agora tá vindo me falar essa brincadeira que é vasilhame pra mim guardar vasilhame.
1: Tá, mano, você veja só, ele falou comigo, isso mata, hein?
2: É? Ele fumou um fumo, não fumou vasilhame, não.
0: Você também cala a sua boca, você também bebe só tua bebida.
1: Você quando...
0: Não sei por que eu te mandei estacionar ali.
1: Essa uma pessoa quando bebe, tem vasilhame, pega o vasilhame, toma.
0: Mas, mas peraí, menino. Você vem aqui, compra o cigarro, eu tô tendo o cigarro. Vai na esquina, vai fumar. O vasilhame, você já viu que cigarro tem vasilhame?
1: Até você não é vasilhame, vou deitar o nome na rua. Então, não posso deitar na rua.
0: Não, mete na sopa, desenvolve para ficar mais gordinho, para entender esse
1: cor. Falta do respeito.
0: Falta do respeito, não é dessa altura.
1: Cuidado com a falta de educação.
0: Vai lá.
1: Raro. Até quando começa a ver, fica um rabugento aqui, porque...
0: Rabugento?
2: Toma. Mas velho, você tem que ter muita calma. Muita calma.
0: Mas velho, você tem que ter muita... você acha que eu estou nervoso?
2: Mas velho,
0: deixa eu de começar a me coçar.
2: Vou te pedir mon dinheiro.
0: Vai pedir o quê?
2: Mon dinheiro.
0: Mon dinheiro, eu aqui quem parpa já não tem de função.
1: Vai receber vasilhame ou não?
0: Mon dinheiro. Mete no teu bolso, se sente até a avó, faz com ele brinco, faz com ele com margola.
1: Cuidado com a falta de respeito.
0: Falta de respeito, mete.
1: Você conhece a minha avó?
0: Tua avó me interessa.
1: Você quer lhe dar banho na minha avó?
0: Tua avó, sei lá, eu até não sei. Mas um jovem desse, mas você me fala, você fuma por quê?
1: Eu fumo, eu sinto lá um sabor no coelho, no cigarro.
0: Esse jovem.
1: Mano, você bebe por quê?
3: Eu?
0: Você tem vício. Consegue se entender vocês os dois?
2: Eu não tenho vício, não. Eu não bebo.
0: Então faz o quê?
2: Entorno.
0: Pensei que você anda a consumir.
1: Você que entendeu? Eu que bandeiro. Não sei se anda.
0: Jovem, por favor. Se retira, estou aqui, vou bazar no cubículo, preciso passar uma coisa para embaixar.
1: Deixa eu estou fazendo, deixa meus colegas estar saindo, sou de brinco. Vai procurar bom emprego, deixa de me chatear.
0: Pode ir.
1: Filho feito no caporoto.

Agora 19h44 minutos, depois da turma cômica Zeno Coelela nos animarem aqui com a venda de cigarros como o do pacotinho, esse pacotinho que é muito consumido aqui na minha banda. Ah, ele diz mesmo que fumar mata, o pacotinho também mata, mas o importante é que ele está a vender. Vamos então com as dicas do dia. Vamos começar com a dica do dia, conforme eu disse do princípio. Vamos até à província de Ikolo e Bengo, propriamente no Zango 1, onde uma jovem de 25 anos matou ou tirou a vida da sua irmã de 20 anos. Jovem de 20 anos é morta pela própria irmã durante discussão no Zango. Uma jovem de 25 anos tirou a vida da irmã de 20 anos durante uma discussão ocorrida no interior da residência onde ambas vivem ou viviam, no distrito urbano do Zango 1, em Luanda, mas não, é Ikolo e Bengo, assim que está correto. O caso que está a chocar os moradores da zona terá ocorrido por volta das 16 horas de segunda-feira, depois de uma discussão iniciada quando a vítima retirou uma pequena quantidade de açúcar que, segundo informações preliminares, pertencia à irmã mais velha de 25 anos. Segundo informações apuradas pelo programa, ou seja, pela Rádio Fé Angola, a suspeita identificada como Salete, é o nome da jovem, terá alegado durante as primeiras diligências que existia problemas de convivência entre ambas. A jovem terá confessado ainda que sentia ciúmes da irmã, acusando-a de espalhar informações falsas sobre si na comunidade e afirmando que a mãe de ambas demonstrava maior carinho pela vítima, a jovem de 20 anos que acabou por perder a vida. Complicado, isso não se faz. Aí está a desgraça, o azar que entrou nesta casa, tudo por causa do ciúme, outros dizem que é o açúcar, mas o sentimento triste que é o ciúme acabou por então a Salete tirar a vida da sua irmã de 20 anos. Continuando, incêndio atinge mercado do Ikolo na madrugada desta quinta-feira. Um incêndio de média proporção atingiu parcialmente o mercado do Ikolo, município de Kakwaku, em Luanda, durante a madrugada desta quinta-feira, 8 de outubro. Segundo relatos iniciais de vendedores, as chamas, deflagraram nas primeiras horas do dia e consumiram uma zona da área comercial, destruindo bancadas e mercadorias. Até ao momento, as autoridades não avançaram dados oficiais sobre a origem do incêndio, nem confirmaram a existência de vítimas ou o balanço total dos prejuízos materiais. Na verdade, este não é o primeiro incêndio do género no mercado do Ikolo, mercado que alberga milhares de comerciantes, já foi palco de outros incêndios, na maioria associados a curto-circuitos eletrônicos e a estruturas altamente inflamáveis que colocam no mercado do Ikolo.

19h50 minutos, agora aquilo que acontece bem na minha banda, propriamente, não sou em Luanda, mas em muitos pontos do nosso país. Falsos mototaxistas aproveitam horas de ponta para roubar telemóveis em Luanda. Não só em Luanda, mas vamos falar da província de Luanda. Aqui no Camama acontece muito e continua a acontecer isso. Falsos mototaxistas estão a aproveitar o período de maior movimento de pessoas, sobretudo entre as horas 16 e as 17 horas, para roubar telemóveis.

notícia foi feita esta quinta-feira pela Rádio Fé Angola por mototaxistas que trabalham naquela zona e que afirmam estar preocupados com o aumento de assaltos praticados por jovens que se fazem passar por profissionais na atividade de mototaxista. Não é só no Jumbo, aqui na Camama também acontece muito. Às 9h52 minutos, estamos a terminar mais uma edição do programa Fontes do Conhecimento. Agradecemos a sua valiosa audiência e a companhia ao longo desta emissão. Continue ligado à Rádio Fé Angola, a sua melhor sintonia, onde a informação, a fé e o conhecimento caminham consigo todos os dias. Volto para a minha lista ou da minha lista técnica. A supervisão geral esteve a cargo de Mateus Felipe Nkusu. A coordenação de Ana Paca Nkusu. Realização e apresentação foi de Armindo Pedro Moanha. Mas vamos com promessa de voltarmos na terça-feira pontualmente às 18h35.

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1: Graças a Deus, graças a Deus, meu amigo e minha amiga, que a mão poderosa do Altíssimo Deus, o Criador dos céus e da terra, abençoe a sua vida, a sua família, abençoe o seu trabalho, os seus negócios, tudo que você faz. Preste atenção, meu irmão e minha irmã. Este é o programa Momentos de Fé, aqui na Rádio Fé Angola. Quem comunica consigo é o seu amigo de fé, o irmão Mateus. Amigo, amiga, a palavra do Senhor Jesus Cristo é clara quando diz que sem fé é impossível agradar a Deus. Se você, irmão, irmã, realmente quer agradar a Deus, se você realmente quer que os olhos de Deus estejam fixos sobre a sua vida, é necessário que você tenha a fé. O que é a fé? A fé é a certeza que nós temos da existência do Criador. Quando nós temos a fé, então nós não confiamos mais em homens, em coisas, em pessoas, etc. Não, nós confiamos em Deus, porque sabemos que só Ele tem o poder para transformar, para fazer o impossível se tornar possível na nossa vida. Falando do impossível, quantas são as pessoas que nesse instante acompanham esse programa, nos acompanhando num leito de dor? Pessoas que o médico já diagnosticou uma doença que não tem cura. Muito bem, não tem cura aos olhos físicos, aos olhos humanos. Mas por intermédio desse programa, meu irmão e minha irmã, nós vamos te provar, e você vai ver isso por meio da sua fé, que o teu problema, seja conjugal, seja na saúde, conforme falamos anteriormente, seja financeiro, etc., tem sim solução. Tanto é que nós vamos, antes de terminar o programa, orar a Deus. Vamos falar com Deus a seu respeito. E nós vamos consagrar essa água que se encontra em nossas mãos. E eu gostaria, por gentileza, que você preparasse aí também a sua água. Porque quando usamos a fé, não na água, mas em Deus, o milagre realmente acontece. A água é apenas um ponto de contato entre Deus, a água e nós, para que então o poder dele se aperfeiçoe e se manifeste na nossa vida. Olha só o que diz a palavra do Senhor Jesus Cristo aqui no livro de Mateus, no capítulo 9, no versículo 1, diz assim: entrando no barco, passou para outra banda e chegou à sua cidade. E eis que lhe trouxeram um paralítico deitado numa cama. Meu amigo e minha amiga, então nós temos aqui um homem e é um problema. Qual é o problema? Era paralisia. Nós não sabemos se esse homem já nasceu dessa

0: forma, nós não sabemos se contraiu essa doença, mas a Bíblia é clara em dizer que na sua aldeia, o Senhor Jesus se deparou, olha, foi trago, melhor dizendo, um homem paralítico. E Jesus, vendo a fé deles, das pessoas que trouxeram o paralítico e do próprio paralítico, né? Disse ao paralítico, Jesus falou para o paralítico, filho, tem bom ânimo, perdoados te são os teus pecados. Antes, meu amigo e minha amiga, do Senhor Jesus Cristo ter determinado a cura do paralítico, o Senhor Jesus falou sobre o perdão dos pecados. Bem no fundo, o que o Senhor Jesus quer nos explicar sobre esse trecho bíblico é que existem pecados que trazem doenças físicas e principalmente doenças espirituais. Quando meu amigo e minha amiga vivemos na fofoca, na inveja, no adultério, doenças há que vamos contrair por conta desse pecado. Pessoas há que dizem assim, olha, eu pequei e por eu ter pecado, eu orei a Deus, Deus me perdoou e o assunto está encerrado. Sim, Deus perdoou, assunto está encerrado, mas não se esqueça que você, que eu, se pecarmos, ainda que formos perdoados, nós vamos colher o fruto do pecado. Se calhar é exatamente isso que você está a vivenciar. Você, se calhar, meu amigo e minha amiga, está enfrentando um problema, não porque um demônio, um espírito, lançou esse problema na sua vida, não. Se calhar, é por conta de um pecado que você praticou. Se calhar você roubou, matou, você se prostituiu, você adulterou, você enganou, você... Enfim, você desagradou a Deus. Então, o que é que você espera daquele que desagrada a Deus? Se você desagrada a Deus, obviamente que você vai colher os frutos do desagrado praticado por si, mas se você abrir o seu coração, repito, as consequências do pecado virão, mas se você abrir o seu coração, falar com Deus, o perdão dele vai se manifestar na sua vida, pese embora as consequências nos seguirem, mas você vai viver em paz. E é exatamente isso que nós gostaríamos de apelar para si. Abrir o coração e confessar os pecados que você praticou para Deus. Porque só Deus, meu amigo e minha amiga, tem o poder para perdoar. Então, se alguém te ofendeu, se alguém te machucou, se alguém fez mal a si, aprenda a perdoar. Aprenda a abrir o seu coração para perdoar, para que Deus também venha te perdoar. Porque só liberando palavras de perdão é que nós também seremos perdoados. E quando o perdão vem, em seguida vem o milagre. Foi exatamente o que aconteceu com esse paralítico aqui do Mateus, no capítulo 9, versículo 1 até ao versículo 7. Esse homem foi perdoado depois que recebeu o perdão e ele seguiu a cura. Meu amigo e minha amiga, abra o seu coração, entregue a sua vida para o Senhor Jesus. Entregar a vida para o Senhor Jesus, temos reiteradas vezes falado sobre isso, não é frequentar a igreja, não é ocupar um cargo dentro da igreja, não. Não é ser titular desta ou daquela função dentro da igreja, não é isso. Servir a Deus é ter a sua vida 100%, repito, 100% pautada na palavra de Deus. Ninguém aqui está a falar sobre perfeição, ninguém é perfeito. Eu tenho pecados, eu tenho erros, etc. A pessoa que está aí do meu lado a me acompanhar tem erros, etc. Todos nós temos erros, temos pecados, temos as nossas falhas. Mas o mais importante não é ter pecado ou deixar de ter pecado, que não é possível um ser humano viver aqui nessa terra e deixar de ter pecado. É impossível. Mas o mais importante é reconhecer que você pecou, que você falhou. Está escrito no livro de Apocalipse, quando o apóstolo João recebeu a revelação da parte de Deus, e ele mesmo disse assim: olha, lembra-te, pois, de onde caíste, ou seja, reconhece o teu pecado, arrepende-te e volta à prática das primeiras obras. Ou seja, você que andou até então na palavra de Deus, você que viveu a palavra de Deus, viveu mesmo, de verdade, a palavra de Deus e abandonou a fé, Deus pede que você volta. Repito, quando falamos em voltar, não estamos aqui a fazer menção desta ou daquela instituição religiosa. Não, estamos a falar em voltar na fé. Quantos eram verdadeiros servos, mas que, infelizmente, Satanás cegou os seus entendimentos e caíram. E eles estão apegados em coisas que você já sabe. São coisas que não agradam a Deus. Então, meu amigo e minha amiga, nós vamos orar a Deus, vamos falar com Ele para que o milagre aconteça. Mas antes mesmo do milagre acontecer, nós vamos liberar perdão conforme o Senhor Jesus liberou perdão para esse homem que estava com a vida cravada ou travada por conta do pecado. Só era paralítico porque tinha um pecado que impedia a vitória dele. Mas depois de receber o perdão de Deus, ele então foi curado. Fica com esta chamada, e depois dessa chamada, nós vamos voltar para o momento da oração. Chama o seu pai, sua mãe, seus irmãos, sua esposa, seu esposo, seus vizinhos. Chame o maior número de pessoas que você puder para se juntarem a nós para o momento da oração. Temos absoluta certeza, repito, absoluta certeza, que Deus Ele vai abençoar, tá bem? Vamos para essa chamada e voltamos daqui a pouco, e já prepara o seu copo com água. Graças a Deus.
1: Observe a plantação de trigo. Certamente uma das mais belas paisagens que podemos contemplar. Mas não se engane, no meio desses ramos há também o joio. Tente identificá-lo. A olho nu é praticamente impossível, pois sua aparência durante todo o crescimento é semelhante à do trigo. Por isso, o Senhor Jesus, nessa parábola, ensinou a seus discípulos que apenas o tempo mostraria a real identidade de cada um. Deixai-os crescer juntos até a colheita, e no tempo da colheita, direi aos ceifeiros: ajuntai primeiro o joio, atai-o em feixes para ser queimado, mas o trigo recolhei-o no meu celeiro. E é aí que surgem as diferenças. Quando maduro e cheio de fruto, o trigo se inclina e se curva. O joio, por sua vez, não produz fruto e não se inclina. Ao contrário, se eleva entre os ramos de trigo e se sobressai. E é nesse momento que há separação. O joio é arrancado e o trigo guardado no celeiro. Ao olhar para a multidão dentro de uma igreja, todos parecem iguais. Ao orar, ao cantar e até ao falar das coisas de Deus. Porém, somente os nascidos do Espírito possuem os frutos de justiça e se inclinam como trigo diante da vontade de Deus. Já o cristão joio é orgulhoso, não aceita a disciplina. Gosta de aparentar uma suposta santidade, porém o seu interior é completamente tóxico. E sempre será assim. Onde há o trigo, haverá o joio para confundir, envenenar e, se possível, até arrancar o trigo para ser lançado no fogo. Somente o tempo revela o que está dentro de cada um. É na hora das lutas, dos desertos, quando somos sacudidos e até mesmo esmagados, que mostramos o que há em nós. Se formos trigo, os frutos aparecerão e permanecerão. Se for joio, logo não se curvará e mostrará sua verdadeira face.
2: Sempre me perguntei por que às vezes parece que as pessoas de má fé têm os mesmos ou melhores resultados do que as pessoas que praticam bem. E hoje, eu entendi.
3: De acordo com a parábola, o bom e o ruim podem até parecerem iguais por um tempo. Mas o próprio tempo se encarrega de mostrar quem é quem.

0: Meu Pai, no nome do Senhor Jesus Cristo, são centenas e milhares de pessoas que se encontram ligadas a esta transmissão. Pessoas, meu Pai, doentes, aflitas, oprimidas. Pessoas, meu Pai, rejeitadas por tudo e por todos. Ó, meu Pai, pessoas que já bateram em muitas portas, mas quanto mais portas batem, mas têm visto essas portas fechadas. Pessoas que se encontram no fundo do poço, e sem falar daquelas, meu Pai, que nem fundo do poço têm. Ou seja, pessoas humilhadas, desprezadas, pessoas que a sociedade considera que nem lixo, que nem esterco. Mas, ó, meu Pai, no nome do Senhor Jesus Cristo, Senhor que é misericordioso, Senhor que é compassivo, Senhor que, meu Pai, usa a Tua graça para os desgraçados, venha nesse instante, meu Pai, e manifesta a Tua misericórdia e faz agora com que, meu Pai, este homem, esta mulher, meu Deus, tenha a sensibilidade de reconhecer as suas falhas, suas fraquezas, para que ela, então, volte, meu Pai, nos seus braços e, consequentemente, venha o milagre na família, na saúde, na vida conjugal, no trabalho e, acima de tudo, na sua fé. Ó, meu Deus, que hoje e agora haja, meu Pai, consagração desta água. Todos aqueles, meu Pai, sejam católicos, evangélicos, espíritas, muçulmanos, budistas, bruxos, enfim, ateus, que fizeram uso desta água, meu Pai, recebam a cura, o livramento dos problemas que até então vinham carregando. Meu amigo e minha amiga, seja perdoado pela fé e, consequentemente, receba a cura, o milagre na sua vida. Pai, nós te louvamos, te agradecemos e cremos na nossa vitória, hoje e amanhã e para todo sempre. Se você crê com fé, diga amém e diga graças a Deus. Graças a Deus. Meu amigo e minha amiga, pode agradecer a Deus, porque eu tenho a mais absoluta certeza que você foi perdoado, nós somos perdoados e, consequentemente, a nossa vitória chegou. Agora, beba desse copo com água para consumarmos a nossa vitória. Graças a Deus.
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0: Graças a Deus. Graças a Deus. Meu amigo, minha amiga, como é bom falar com Deus. Como é bom clamar àquele que nós sabemos que realmente não falha, que realmente resolve o problema, que realmente faz o impossível se tornar possível. 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Por hoje vamos ficando por aqui. Caso nosso Deus permitir, amanhã estaremos de volta aqui prosseguindo com o programa Momentos de Fé. Deus abençoe a todos vocês, um forte abraço e graças a Deus.
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0: Mangalha Júnior.
1: Acordar, tomar café, levar as crianças na escola, trabalhar, almoçar, arrumar a casa, descansar e no outro dia, tudo de novo. E assim é a nossa vida. Vivemos numa rotina diária. E se assim não fosse, nossa vida seria uma bagunça. Mas há um perigo que ronda a alma se tratando da rotina. Quando iniciamos algo na nossa vida, no começo tudo é novidade. O início no novo emprego, começo do casamento, a aquisição de um sonho de consumo, tudo é lindo e maravilhoso. Mas com o passar do tempo, para muitos aquilo pouco a pouco vai se tornando pesado e cansativo. Infelizmente, na vida espiritual tem sido assim para muitos. No início da fé, tudo é novo. Cada reunião mais forte que a outra. A Bíblia fica toda colorida de tantos versículos que ela marcou que chamaram sua atenção. As vigílias. Não se importava se no dia seguinte, pela manhã, tinha que trabalhar. A santidade com as coisas de Deus, a maneira que olhava os obreiros servindo a Santa Ceia. O empenho do pastor em libertar aquela pessoa endemoniada. Mas com o passar dos anos, muitos continuam fazendo as mesmas coisas, porém de forma automática. O problema não está em fazer as mesmas coisas. O perigo está na religiosidade. É quando fazemos, mas aquilo se torna apenas uma tradição. Ir para a igreja, orar, cantar, ouvir a pregação e pronto. Cumpri meu papel de cristão. No domingo seguinte, tudo de novo. É aí que surge a frase, entrando no piloto automático. Essas palavras são muito usadas na aviação. Com a modernidade dos aviões, essa função facilita e muito a vida da tripulação. Os mais modernos praticamente fazem quase tudo. Essa praticidade traz uma certa sensação de segurança, porém nem sempre isso é confiável. Foi o que aconteceu com o voo 447 da Air France. A viagem Rio-Paris corria dentro da normalidade, mas após 3 horas de voo, a aeronave começou a apresentar problemas nos sensores, o qual desativou o piloto automático, o que fez a velocidade cair de 500 para 110 km por hora. Nesse momento, o comandante do voo não estava na cabine. Segundo a investigação, estava descansando. Os copilotos tentam reverter a situação, porém a falta de experiência os fazem tomarem decisões erradas. Enquanto isso, tentam várias vezes chamar o comandante. O capitão entra na cabine enquanto o avião cai e vira bruscamente. Já não dá mais tempo para nada. A aeronave caiu no mar. 228 pessoas morreram. Quando estamos acostumados a fazer sempre a mesma coisa, é comum ativarmos o piloto automático. Mas é nesse momento que a pessoa está mais vulnerável ao diabo, pois nesse período de distração, ele lança o seu ataque. E muitas das vezes, quando a pessoa tenta retomar o controle, não há mais tempo. Esse homem está acostumado a fazer esse número com a cobra de estimação. Parecia ser mais uma apresentação de tantas outras. Porém, algo inesperado acontece. A cobra começa a estrangulá-lo. Até que o homem cai desacordado no chão. Muitos até acham graça, pensando que fazia parte do show. Só depois de algum tempo, pessoas se dão conta do ocorrido e tentam salvar a vítima. Assim é o pecado. Ele vai dando coragem à pessoa. Erra a primeira vez e não acontece nada. O que faz a pessoa errar a segunda e a terceira, mas chegará uma hora em que o pecado irá dar o bote sem direito do indivíduo se defender. Pois a imprudência dos néscios os matará. E o falso bem-estar dos insensatos os levará à destruição. Muitos estão na igreja e na obra de Deus, fazendo tudo no piloto automático. Sabem fazer, mas não há mais aquele prazer do início. Acreditam estarem de pé, mas na verdade estão caindo como um avião sem piloto. Por isso que a vida cristã é feita de lutas e tribulações, pois esses momentos exigem mais de nós. É quando mais oramos, jejuamos e buscamos o socorro divino. Cuidado com o sucesso. A ausência de lutas, Nos momentos de glória, eles costumam nos levar à acomodação. Lembre-se que Mar Calmo nunca fez bom marinheiro.

Você já tem visto diariamente as notícias apocalípticas nos jornais. E escreva o que estamos dizendo. Amanhã, novamente, mais e mais notícias aparecerão. Muito bem alinhadas com o que já está profetizado. Fatos que causam espanto por um lado, mas para os salvos servem como alerta para seguir vigiando e se preparar para a volta de Jesus. Mas não se engane, não é só a volta dele que você deve estar alerta.

0: o fim. Episódio de hoje: A Volta do Diabo. Talvez você nunca tenha pensado nisso, mas sabe quem também observa atentamente toda essa enxurrada de acontecimentos? Ele, Lúcifer. Mais precisamente, o diabo e todo o exército do inferno, que não podemos ver, mas que não para de agir. Aliás, o diabo tem considerado os fatos mais do que muita gente. Porque muito além dos sinais, ele vê o tempo se esgotando cada vez mais para levar a cada alma possível a mesma sentença que ele já recebeu: a condenação eterna. O diabo odeia a todos, mas há um tipo de pessoa por quem ele tem mais sede: aquelas que ele perdeu. O objetivo dele é voltar para a vida de onde ele saiu e roubar a alma que Deus conquistou. Você tem ouvido as notícias de guerras na Europa e no Oriente Médio, mas tem outras guerras que não saem nos jornais, de que você participa todos os dias. Na sua casa, há uma guerra. Na sua mente, há uma guerra. Um ataque maciço do inferno para tentar voltar para a vida. E ele não precisa de muito. Uma pequena brecha já é o suficiente para um grande estrago. O trabalho de preparar espaço para este retorno é lento, para que você não perceba, mas tem se intensificado nesses últimos dias. Quanto menos tempo resta, mais força ele emprega. Uma ofensiva sem tréguas, que infelizmente em muitos casos tem dado resultado. E vamos provar. O exemplo a seguir trata-se de uma pessoa que um dia esteve livre do mal, mas infelizmente teve sua vida novamente ocupada.
1: Qual o nome que você...
2: Exu das Almas Preciosas.
1: Repete.
2: Exu das Almas Preciosas.
1: Por que que o seu nome é de Almas Preciosas?
2: Porque a alma dela é preciosa.
1: Porque a alma dela é preciosa.
2: E eu vim buscar.
1: Você veio buscar?
2: Sim.
1: Almas são preciosas para você?
2: São. Ela quer voltar e eu não vou deixar. Ela quer voltar e antes dela voltar eu levo ela.
1: Quer dizer que ela quer voltar para a igreja e você quer levá-la antes dela voltar?
2: Sim.
1: Se afastou.
2: Se afastou.
1: Quais são os problemas que ela está vivendo hoje que você é o causador?
2: Ela se envolveu com drogas, bebidas.
1: Que droga que você faz ela usar?
2: Cocaína, crack.
1: Cocaína?
2: Maconha, canove, tudo.
1: Cocaína, crack, maconha, canove?
2: É tudo.
1: Ela está na lama.
2: Tá.
1: Você colocou ela na lama?
2: Coloquei.
1: E o seu objetivo principal?
0: Veja no que essa vida se transformou por não vigiar. Não é à toa que o Espírito Santo é bem categórico ao nos alertar: não deis lugar ao diabo. Você entendeu? Não deis lugar ao diabo. Sabe por quê? Porque a partir do momento que ele encontrar lugar, a sua vida vai ficar 7 vezes pior. Isso não é uma ameaça. Isso é um aviso de quem se importa. Note, não é o diabo que toma lugar. É você quem dá. No que você olha, fala, pensa, tudo isso serve como atalho para a sua vida. Vigiar tem que ser o tempo todo. Não há licença nesta guerra. Nessa estratégia de pegar os distraídos, o diabo já voltou para bispos, pastores, obreiros e membros. Gente nova e gente antiga. Ninguém está imune, se não cuidar. A ordem é vigiar em todo o tempo, para que na sua vida o diabo não volte antes de Jesus voltar.

Já parou para pensar que todas estas pessoas já partiram deste mundo? Nenhuma delas está mais no nosso meio. Viveram, trabalharam, correram atrás dos seus sonhos, foram felizes, porém tudo se foi. E você aí pensando apenas nas coisas desta vida, como se nunca fosse acabar. Que loucura! Assim como essas imagens, daqui 100 anos, ninguém que assiste este vídeo estará vivo. Somos apenas mais uma geração de tantas que já passaram por este planeta. Em média, a cada ano falecem 56 milhões de seres humanos. Muitas destas mortes ocorrerão longe, outras ocorrerão entre nós. Faze-me conhecer, Senhor, o meu fim e a medida dos meus dias qual é, para que eu sinta quanto sou frágil. Na verdade, todo homem, por mais firme que esteja, é totalmente vaidade. A vida é uma chama frágil. A qualquer momento, sem aviso prévio, pode se apagar. Mesmo que o homem chegue aos 100 longos anos, isso é nada. Longa mesmo é a eternidade, pois lá não se contam os dias, meses ou anos. A vida na eternidade jamais terá fim. Mas é essa eternidade que o ser humano mais ignora, e vivem a vida como se fosse só aqui. Uma coisa é certa, todos os que partiram, passaram para a eternidade, com Deus ou longe dele. Não vale a pena gastar o breve tempo que temos aqui nesta terra com aquilo que é momentâneo e passageiro. Tudo passa e se acaba numa velocidade assustadora. Vemos as pessoas na corrida pelo corpo perfeito, nas propostas de enriquecimento rápido, tudo para depois ostentarem em suas redes sociais. Mas quando a morte chegar, e vai chegar, o que valerá tudo isto? O único bem que você levará desta vida é a sua alma. Quem investe no futuro da sua alma tem mais prazer no que lhe aguarda do que nas coisas insignificantes deste mundo. Imagine passar a eternidade com Deus. Um lugar sem dor, nem lágrimas, nem lembranças do passado. Agora, não queira imaginar o que é passar a eternidade longe dele, num lugar onde só há choro e ranger de dentes. Valorize mais o que é eterno, não o que é terreno. Tenha convicção sobre o destino da sua alma na eternidade. Não viva um só dia sem ter certeza da sua salvação. Faça isso agora, porque sua vida está passando.

Ei, você. Olhe bem para mim. Sei o que está pensando. É apenas um velho, todo enrugado, no fim dos seus dias. Verdade. Só estou passando aqui para dizer que tudo passa. Mais rápido do que você imagina. Parece que foi ontem, minhas brincadeiras e travessuras. Eu, todo vaidoso, ainda sinto aquele cheiro bom da comida da minha mãe na panela. Da família toda reunida no domingo. Parece que foi ontem, eu realizando cada um dos meus sonhos e desejos. E também o que eu não queria passar. Quando abri os olhos, já tínhamos se passado 50, 70, 90 anos. Aí você pensa, quanto tempo? Que nada. Simplesmente, tudo já passou. Foi tudo um momento de tempo. Mas o que você está olhando agora não sou eu. Isso é apenas uma casca, que em breve será descartada no pó e esquecida pelo mundo. Eu sou o que enxerga com os olhos deste corpo, que caminha com as pernas deste corpo. Eu não envelheço, muito menos morro. Eu sou o que você pouco se importa. Eu sou a alma. Eu que realmente existo. E você não é este do espelho. Você é alma, que um dia também, jovem ou velho, irá descolar desse corpo para acessar a eternidade para a qual foi preparada. Já parou para pensar

no que pretende enxergar pela primeira vez quando seus verdadeiros olhos se abrirem? Estou falando de alma para alma. Para ver se você para de dar mais valor e atenção à embalagem do que ao conteúdo riquíssimo que está dentro dela. Para mais informações sobre a alma, consulte gratuitamente este livro, Eterno e Sagrado.

Senhor. Nós precisamos aprender a te adorar, Senhor, em espírito e em verdade. Aleluia. Levante sua mão comigo, levante. Você levanta a mão assim, você está se rendendo ao Senhor.

Aleluia. Glória a Deus. Oh, tu é mais excelente, Senhor. Glória a Jesus.

Ele, somente a Ele, seja a honra, a glória e o louvor para todo sempre. Oh, profundidade das riquezas.

Você já tentou desenhar uma linha reta? Depois, faça esse experimento. Sem a ajuda de uma régua, não é tão simples assim. E se não é fácil fazê-la em um simples pedaço de papel, maior ainda é a dificuldade de andar em linha reta. E você vai entender isso hoje. Nesta vida existem muitos caminhos, mas o mais importante

Um experimento realizado por cientistas alemães mostrou que, de olhos vendados, o ser humano é fisicamente incapaz de manter uma trajetória linear. Esse fato material é também o retrato da realidade espiritual de cada um de nós. Mesmo quando acreditamos estar andando em linha reta, inevitavelmente nos desviamos, para a direita ou para a esquerda. O motivo disso permanece um mistério para a ciência. A única coisa evidente é que existe algo dentro de mim e de você que nos impede de andar em retidão. Podemos até tentar sozinhos percorrer este reto caminho, mas não tem jeito. Sozinhos, o desvio é certo. Assim é também sua vida espiritual. Enquanto o Espírito Santo, o verdadeiro guia, não estiver dentro de você, é assim que você está, caminhando de olhos vendados, exposto às perigosas linhas tortuosas deste mundo, num percurso impossível de se manter sozinho. Assim como para traçar uma linha reta, você precisa do auxílio de uma régua. E para caminhar sem se desviar, precisa tirar a venda dos olhos. Só com o Espírito Santo será possível andar no caminho que te levará para a salvação. O único que te dará condições de não se desviar nem para a direita, nem para a esquerda. Quem anda por este mundo sem o Espírito Santo pode até achar que está andando reto, mas as suas pegadas mostram um rastro dos desvios que tem cometido. Não se engane. A linha que você está traçando é a linha do perigo, que te aproxima mais do pecado do que da salvação. Por isso, priorize o Espírito Santo e seja um dos poucos que no final vai acertar. Os teus olhos olhem para frente e as tuas pálpebras olhem direto diante de ti. Não declines nem para a direita nem para a esquerda. Retira o teu pé do mal.